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2: 21:01.
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8: Uma ótima terça-feira pra você. Vamos juntos nessa hora aproveitar cada momento que a vida nos dá. Tá começando o Love Nejo, edição dessa terça-feira, e a programação musical tá recheada com os sucessos que você ama, com os clássicos que fizeram história, os sons que fazem você se apaixonar. O Love Nejo tá começando nessa terça-feira e essa é a nossa primeira.
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9: Agora uma convidada mais, bem mais do que especial, né? A nossa irmã Marília Mendonça.
10: Bora.
9: Bora sofrer com a gente, né?

0: Até hoje eu sofro, viu?
1: Breno e Caio César.
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3: Mais amor e menos drama, né? Não é melhor? Eu acho.

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1: 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Tá lindo demais. E aí, parceiro?

0: Coisa linda!
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2: Esse é o Love Nejo que tá rolando, trazendo as canções mais lindas pra você se apaixonar. Daqui a pouco tem mais.
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6: 21 horas e 22 minutos.
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2: Sofrendo e se apaixonando. É o Love Nejo aqui na programação da rádio. Tamo de volta com mais uma sequência. 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
1: É o Love Nejo aqui na programação da rádio. Daqui a pouco tem mais.
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5: 21h40.
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1: De volta com o melhor do sertanejo romântico. Aliás, você pode pedir a sua música através das nossas redes sociais. É o Love Nejo que continua.
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0: Obrigado!
1: Obrigado.
0: Ê, coisa boa!
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1: Esse é o Love Nejo nessa terça-feira que tá acabando, infelizmente. Gente, foi demais, hein? Amanhã tamo de volta. Beijo.
2: 21 horas e 56 minutos.
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6: 21 horas e 59 minutos.

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0: 22 horas e 16 minutos.
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0: 23:49.
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0: Canta aí pra gente, vai.
1: 23 horas e 59 minutos.
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0: Meia-noite e 25 minutos.
1: Não adianta insistir. Telefone mudo não pode falar, né?

0: 1h35.
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0: 1:59.
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0: 2 horas e 14 minutos.
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0: 3:53.
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0: 5:16.
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0: Que bênção poder estar aqui com você neste momento, meu irmão, minha irmã em Cristo. Deus nos reuniu mais uma vez para orar juntos, neste dia que a bondade do Senhor nos presenteou. Estamos na quarta-feira, 24 de junho de 2026. E antes de elevarmos nossos corações ao Senhor, quero te fazer um convite rápido. Toque no botão de curtir aqui embaixo. Pode parecer algo pequeno, mas é através desse gesto que essa oração chega até aqueles que estão precisando de uma palavra de conforto, de cura e do toque poderoso de Deus na vida deles. Chegamos ao meio da semana, meu irmão, minha irmã, e o meio do caminho costuma ser justamente o lugar mais difícil de toda a jornada. No começo, temos o entusiasmo de quem acaba de partir. No fim, temos a alegria de quem já enxerga a chegada, mas é aqui, bem no meio, que o cansaço pesa mais, que a vontade afrouxa, que o coração começa a perguntar se ainda vale a pena continuar. Se houver desânimo em você hoje, lembre-se, a vida de fé não é uma corrida de tiro curto, é uma longa caminhada. Se houver pressa em você hoje, lembre-se, Deus não tem pressa com a nossa alma. Ele tem paciência infinita. Se houver vontade de desistir em você hoje, lembre-se, ninguém se converte de uma só vez. A conversão é o trabalho silencioso de uma vida inteira. Não é no primeiro passo que se mede um caminhante. É na fidelidade de continuar quando ninguém está olhando. É na coragem de levantar quando as pernas já não querem mais. É na esperança teimosa de seguir em frente, mesmo sem enxergar ainda o fim do caminho. Hoje, no meio desta semana, no meio das contas, no meio das tarefas, no meio do cansaço, paremos apenas um instante, não para abandonar o caminho, mas para retomar o fôlego, não para desistir, mas para lembrar por que um dia começamos. Coloquemos tudo nas mãos daquele que nunca, jamais, se cansa de nós. Com fé e confiança, vamos iniciar a nossa oração, em nome do Pai, do Filho e do Espírito Santo. Amém. Creio em Deus, Pai Todo-Poderoso, Criador do céu e da terra. Creio em Jesus Cristo, seu único Filho, nosso Senhor, que foi concebido pelo poder do Espírito Santo, nasceu da Virgem Maria, padeceu sob Pôncio Pilatos, foi crucificado, morto e sepultado, desceu à mansão dos mortos. Ressuscitou ao terceiro dia, subiu aos céus, está sentado à direita de Deus Pai Todo-Poderoso, de onde há de vir a julgar os vivos e os mortos. Creio no Espírito Santo, na Santa Igreja Católica, na comunhão dos santos, na remissão dos pecados, na ressurreição da carne, na vida eterna. Amém. Senhor meu Deus, neste início de mais um dia, eu paro diante de Ti e reconheço, com toda a sinceridade do meu coração, que preciso de Ti. Sem Ti, os meus planos são areia que o vento leva. Sem Ti, a minha força se esgota antes mesmo de chegar o meio-dia. Sem Ti, eu até caminho, mas não sei direito para onde estou indo. Por isso, antes de abrir a porta de casa, antes de pegar o caminho do trabalho, antes de encarar a lista de tarefas que já me espera, eu coloco tudo nas Tuas mãos. Não me deixe ser seduzido pelas promessas vazias deste mundo, que oferece muito e cumpre tão pouco. Não me deixes depositar a minha confiança no dinheiro que hoje entra e amanhã se vai, na opinião dos outros que muda como muda o tempo, no sucesso que num dia aplaude e no outro já esqueceu. Eu Te entrego os meus sonhos, Senhor. Aqueles que carrego há anos guardados no peito e que ainda não se realizaram. Eu Te entrego os meus planos, mesmo os que parecem impossíveis aos olhos humanos. Eu Te entrego este dia inteiro, com tudo o que ele trará de bom e também de difícil. Eu Te entrego, sobretudo, aquilo que eu ainda nem sei que vou enfrentar, as surpresas escondidas nas horas que ainda não chegaram. Que Tu sejas o centro da minha vida, e não apenas um detalhe lembrado nas horas de aflição. Que a Tua vontade seja a minha bússola, e não a vontade dos meus caprichos. Toma o lugar que é Teu no meio do meu coração, Senhor. e tudo mais, eu sei, encontrará enfim o seu devido lugar. Hoje, eu não quero caminhar na frente de ti, querendo mandar, nem quero ficar para trás, cheio de medo, quero apenas caminhar ao teu lado, no teu passo, dentro da tua paz, Senhor Deus de amor e proteção. Eu coloco agora diante de ti a minha casa e a minha família, esse lar que, por mais simples que seja, por menor que pareça aos olhos do mundo, é o lugar onde guardo aquilo que tenho de mais precioso nesta vida. Protege a minha casa de todo mal, do mal visível e do mal invisível, daquilo que eu vejo se aproximar e me ameaça, e daquilo que eu não vejo, mas que cerca silenciosamente os que eu amo. Protege as paredes onde dormimos, a mesa onde nos sentamos juntos no fim do dia, a porta por onde entram e saem, aqueles que são a razão da minha luta, que a minha casa seja um lugar de paz e não de gritaria, que seja um lugar de diálogo e não de silêncios carregados de mágoa, que seja um lugar de perdão, onde ninguém vá se deitar com o coração endurecido contra o irmão. Abençoa cada um que vive sob este teto e abençoa também os que estão longe, no quarto apertado de uma pensão, na cidade distante para onde foram buscar trabalho, na estrada que neste exato momento os separa de nós. Onde quer que estejam os meus, estende sobre eles a tua mão poderosa. Guarda os filhos que saíram cedo para a escola, os pais que pegaram o ônibus lotado ainda de madrugada, os avós que ficaram sozinhos em casa, esperando a tarde passar. Faz da minha casa um território consagrado a ti, Senhor, que ao cruzar esta porta, quem entra perceba logo que aqui mora a tua presença, que aqui não encontre lugar a discórdia, nem o ódio, nem a frieza, apenas o teu amor, que tudo acolhe e tudo sustenta. Amém. Ó Senhor da paz, há dentro de mim ruídos que eu sozinho não consigo calar. Acalma, Senhor, neste amanhecer, tudo aquilo que me inquieta por dentro. Tira de mim a ansiedade que aperta o peito antes mesmo de o dia começar. Tira de mim a tristeza que chega sem avisar e se senta ao meu lado como uma sombra que não quer ir embora. Tira de mim o medo do amanhã, esse medo que me rouba o sono e me faz olhar para o teto no escuro, contando as horas que teimam em não passar. Liberta o meu pensamento dessa roda que gira sem parar, repetindo as mesmas preocupações, imaginando os piores cenários, antecipando dores que talvez nunca venham a acontecer. Quebra, Senhor, esse hábito antigo de carregar amanhãs que ainda nem nasceram, como quem insiste em pagar uma conta que ainda nem chegou. Dá-me, Senhor, aquela paz que o mundo não pode dar, nem pode tirar. A paz que não depende de a conta estar paga, de o exame ter dado o resultado certo, de tudo estar finalmente resolvido. A paz que nasce de saber, lá no fundo da alma, que eu estou nas tuas mãos, aconteça o que acontecer. Que a minha mente descanse hoje, que o meu coração se aquiete, que eu aprenda, mais uma vez, a entregar a ti aquilo que não está sob o meu controle, porque a ti, Senhor, eu posso confiar até mesmo aquilo que não consigo entender. E é só em ti, em mais ninguém, que a minha alma finalmente encontra o seu repouso. Ensina-me, Senhor, a respirar fundo neste amanhecer e a recomeçar quantas vezes for preciso. Amém. Senhor Jesus, médico das almas e dos corpos, a ti eu entrego agora toda a enfermidade que pesa sobre mim e sobre cada pessoa que eu amo. Onde houver dor, traz o teu alívio. Onde houver fraqueza, traz a tua força. Onde houver um cansaço que já não se cura com o descanso, traz o teu conforto. Onde houver uma doença que os médicos ainda não conseguem compreender, traz a tua luz e a tua cura. Visita, Senhor, os hospitais nesta manhã. Caminha pelos corredores onde a esperança e o medo dividem o mesmo espaço apertado. Senta-te à beira de cada leito onde alguém aguarda, em silêncio, por uma notícia. Toca aquele que segura o papel do exame com as mãos trêmulas, ainda sem coragem de ler o resultado, ilumina o entendimento dos médicos, dá firmeza e sabedoria às mãos dos enfermeiros, conforta tanto quem cuida como quem é cuidado. Abençoa também aqueles que velam ao lado de um doente, noites a fio, sem dormir, sem saber até quando. Lembra-te daqueles que esperam há meses por uma cirurgia, daqueles que contam as moedas para comprar o remédio do mês, daqueles que se tratam sozinhos, longe de casa e de qualquer rosto conhecido. Eu declaro, Senhor, segundo a Tua santa e perfeita vontade, a cura sobre cada corpo enfermo, não a cura que eu imagino com a minha vontade pequena, mas aquela que Tu, na Tua sabedoria, sabes ser a melhor. Se for da Tua vontade restaurar o corpo, restaura-o por completo. E se for da Tua vontade conceder a paz que sustenta no meio da dor, concede-nos essa paz. Porque acima de tudo, em todas as coisas, eu escolho confiar em Ti. Amém. Senhor Deus de amor e fidelidade, neste meio de semana, eu Te apresento todos os casamentos e todas as famílias. Tu sabes melhor do que ninguém como é difícil amar a mesma pessoa todos os dias, no meio do cansaço, no peso da rotina, nas contas que se acumulam quando se aproxima o fim do mês. Protege os casais daquele desgaste que vem devagar, quase sem se perceber, até que um dia o amor parece ter esfriado. Protege-os da infidelidade, do orgulho que não consegue pedir desculpa, da frieza que vai apagando aquilo que um dia foi fogo. Onde houver um casamento à beira de acabar, dá uma nova chance. Onde houver mágoa guardada há anos no fundo do peito, dá a graça libertadora do perdão. Onde houver dois que já nem se olham, que já não conversam, dá novamente a coragem de sentar à mesma mesa e recomeçar. Ensina os esposos a dialogarem em vez de gritar, a perdoarem em vez de acumular, a recomeçarem em vez de desistir. Que Cristo esteja sempre no centro de cada lar, porque onde Ele reina, ali o amor se renova a cada novo dia. Que cada família, mesmo a mais ferida, mesmo a mais cansada, seja neste mundo um sinal vivo do Teu amor. Que os filhos vejam nos pais o que significa amar com fidelidade, tanto na alegria como na dificuldade. Sustenta de modo especial os casais que enfrentam juntos o desemprego, a doença de um filho, o luto de um sonho que não chegou a se realizar. E que, no fim de cada dia pesado, ainda haja sempre um abraço, um perdão sincero e a vontade renovada de seguir juntos. Amém. Pai de amor infinito, eu Te confio agora, com o coração nas mãos, as almas daqueles que já partiram desta vida, aqueles que tanto amamos e que já não se sentam à mesa conosco, aqueles cujo lugar ficou vazio, cuja voz ainda ecoa na nossa memória, cujo nome ainda nos faz sorrir e chorar ao mesmo tempo. Recebe-os, Senhor, no abraço da Tua infinita misericórdia. Perdoa as faltas que cometeram ao longo da vida, pois ninguém atravessa este mundo sem tropeçar e cair. Purifica neles tudo aquilo que ainda precisa ser purificado e concede a cada um deles a luz que jamais se apaga, o descanso que nunca mais terá fim, a paz plena que aqui na terra eles nunca chegaram a encontrar por completo. Consola também, Senhor, os que ficaram, aqueles que ainda choram debruçados sobre uma cama vazia, que ainda colocam, por força do costume, um prato a mais sobre a mesa, que ainda esperam o som de uma chave girando na porta que não vai mais se abrir. Enxuga com ternura as lágrimas de quem hoje sente a saudade apertar. Olha por aqueles que perderam alguém há pouco tempo e ainda esbarram, sem querer, nas roupas guardadas no armário, na cadeira de sempre, na fotografia parada sobre a estante, e recorda-nos, Senhor, em meio à dor, de que a morte não é o fim de tudo. Ela é apenas uma passagem, uma porta que se abre, um até logo e nunca um adeus definitivo. Dá-nos a firme esperança da ressurreição, a doce certeza de que um dia haveremos de nos reencontrar na Tua casa, onde não existirão mais despedidas, nem lágrimas, nem dor, mas apenas a alegria eterna de estarmos para sempre junto de Ti. Amém. Santíssima Virgem Maria, Mãe da confiança e da esperança, a Ti confio agora todas estas orações que elevei ao Teu Filho. Tu, que conheces por dentro o coração de cada mãe e de cada pai, leva as nossas súplicas até Jesus. Cobre-nos com o Teu manto, ó Mãe, esse manto que ao longo dos séculos acolheu tantos e tantos filhos cansados. Estende-o sobre a minha família, sobre a minha casa, sobre cada pessoa que eu carrego dentro do coração. Protege os meus de todo o mal, das ameaças que vemos e também daquelas que nem percebemos chegar. Ensina-me a viver como Tu viveste, com humildade no coração, com pureza na intenção, com confiança plena na vontade de Deus, mesmo quando eu não consigo compreender, quando a minha fé parecer pequena, aumenta-a. Quando a minha esperança vacilar, reacende-a. Quando o meu amor esfriar, aquece-o com a ternura do Teu olhar de mãe. Toma-me pela mão, Mãe Santíssima, e conduz-me com paciência pelo caminho da santidade. Que eu não me perca no meio do caminho, nem me canse de buscar o Teu Filho. E quando a minha força faltar, sê Tu, ó Mãe, a minha força. Amém. Agora, unidos como irmãos, no mesmo coração e na mesma fé, com a confiança simples de filhos que se aproximam do Pai sem medo, elevemos juntos a oração que o próprio Jesus, com as suas mãos, nos ensinou a rezar. Pai nosso que estais nos céus, santificado seja o vosso nome, venha a nós o vosso reino, seja feita a vossa vontade, assim na terra como no céu. O pão nosso de cada dia nos dai hoje, perdoai-nos as nossas ofensas, assim como nós perdoamos a quem nos tem ofendido. E não nos deixeis cair em tentação, mas livrai-nos do mal. Amém. E confiando à nossa Mãe do Céu cada intenção do nosso coração, rezemos. Ave Maria, cheia de graça, o Senhor é convosco. Bendita sois vós entre as mulheres, e bendito é o fruto do vosso ventre, Jesus. Santa Maria, Mãe de Deus, rogai por nós, pecadores, agora e na hora da nossa morte. Amém. Ave Maria, cheia de graça, o Senhor é convosco. Bendita sois vós entre as mulheres, e bendito é o fruto do vosso ventre, Jesus. Santa Maria, Mãe de Deus, rogai por nós, pecadores, agora e na hora da nossa morte. Amém. Ave Maria, cheia de graça, o Senhor é convosco. Bendita sois vós entre as mulheres, e bendito é o fruto do vosso ventre, Jesus. Santa Maria, Mãe de Deus, rogai por nós, pecadores, agora e na hora da nossa morte. Amém. Meu irmão, minha irmã, se você chegou até aqui em oração comigo, quero te fazer um pedido especial como prova da sua fé e da sua confiança no poder de Deus. Peço que você escreva aqui nos comentários: Jesus é o caminho, a verdade e a vida. Que Deus sempre abençoe a sua caminhada e fortaleça a sua fé. Amém.
1: Estamos chegando. Muito bom dia. Como é que vocês estão, hein? Hã? Tá despertando bem? Eu acredito, eu tô com dó da criançada. Eu acho que as férias deveriam ser junho e julho, hein? Viva São João Batista! Muito bom dia a todos vocês, bom dia. Que Deus esteja aí já ao lado de vocês, despertando cada um de vocês nessa manhã para esse dia de São João Batista, o percursor, né? Bom dia. Que belo e abençoado despertar com a solenidade do nascimento, da natividade, como queira, de São João Batista. Hoje é um dia de grande alegria na leitura na liturgia da igreja, celebrando aquele que foi anunciado pelo anjo, exultando no ventre materno e veio como a voz que clama no deserto para apontar o Cordeiro de Deus. que o testemunho e a fidelidade de São João Batista nos inspire a também preparar os caminhos do Senhor em nossas vidas, abrindo o coração com fé e muita vibração. Desde já, desejo a vocês um lindo dia, um dia extremamente especial e abençoado, que vocês vá também despertando e colocando tudo nas mãos do nosso São João Batista, o precursor. Aliás, quero aqui agradecer à mamãe, né, que me deu a honra de ser João Batista, longe de ser um precursor, né, longe de ser um precursor, mas me deu a honra de ser João Batista, né? Então, ela foi muito feliz nisso, nessa opção de nome, né, de me dar o nome de João Batista. E segundo informações dos meus irmãos mais velhos, de alguns tios, né, dos quais a gente teve a oportunidade de conversar, era ela que determinava essa questão dos nomes, né? E nada mais justo, né? E nada mais justo. A mãe é quem que gera, carrega no ventre e que tem o dom, né, de ser a mãe, de ser mãe, ela escolher, obviamente, o nome dos seus filhos. Nada mais justo. Sou muito feliz por isso e grato à mamãe. Mas eu quero que vocês tenham um lindo despertar nessa manhã, né? Que vocês estejam bem, estejam felizes. Que vocês não esqueçam de rezar para o ministro André Mendonça, porque está sendo perseguido, né? Está sendo caçado já, basicamente, se assim podemos dizer, por conta dessa questão do Banco Master, uma das maiores fraudes financeiras mundiais, ele está lutando contra uma meia dúzia de faccionados que está dentro da sua corte do STF, o que torna mais difícil. Quem pôde ver ontem a entrevista do Gilmar Mendes, que para mim é um dos maiores mafiosos do mundo e ministro da corte, não pôde ver no Roda Viva ele já atacando, e nenhum repórter, porque é uma extensão da Globo, a cultura é uma extensão da Globo, nenhum repórter deu o contraditório, né? Ele atacou dizendo que o ministro não pode participar da delação, mas quando foi para condenar aquelas pessoas do 8 de janeiro, o Alexandre de Moraes manteve preso o general que era o braço direito do Bolsonaro para poder colher uma delação premiada totalmente errado dentro do ordenamento jurídico. O juiz não pode participar daquela colheita de delação, e ele o fez naquele momento, e o Gilmar nada falou, porque ali estava do lado contrário, né? E com certeza o Gilmar deve estar enlameado até a tampa, porque ele tem cara, ele tem cheiro, ele tem voz, ele vocifera como um corrupto canalha. Então, vamos rezar para que Deus possa nos ajudar e proteger o ministro Mendonça para que seja feito justiça, né? Nós não, não tem, eu não tenho essa questão de partido político, sigla política. Eu sei que tem pessoas inocentes presas por conta desses canalhas do STF, essa facção que se hospeda dentro do STF. E eu fico muito irritado, e porque a corte máxima do país praticando injustiça contra o seu povo. Eu não suporto. Eu não suporto isso. Vamos ouvir o hino de São João Batista.

Coisa linda, hein? Lindo, lindo, lindo, lindo. Hino de São João Batista. Já chegamos polemizando tudo, hein? E vamos falar, fazer a nossa prece matinal. Jesus, eu confio em vós. Nada me trará medo ou inquietação. Eu confio em vós de manhã e à noite, na alegria e no sofrimento, na tentação e no perigo, na felicidade e no infortúnio, na vida e na morte, agora e para sempre. Eu confio em vós na oração e no trabalho, na vitória e no fracasso, acordado ou a descansar, na tribulação e na tristeza, nos meus próprios erros e pecados. Eu quero ter inabalável confiança em vós. Sois a âncora da minha esperança, a estrela da minha peregrinação, o apoio da minha franqueza ou da minha fraqueza, o perdão dos meus pecados, a força da minha bondade, a perfeição da minha vida, o consolo na hora da minha morte, a alegria e bênção no meu céu. Jesus misericordioso, vós forte, tranquilidade e fortaleza segura da minha alma, aumentai a minha confiança e tornai perfeita a minha fé no vosso poder e bondade. Se eu for o mais pobre dos vossos devotos e o último de vossos servos, desejo, porém, tornar-me grande e perfeito, confiando que vós sois a minha salvação pelos séculos dos séculos. Que esta minha confiança seja uma referência para vós, agora e em todos os tempos, sobretudo na hora da minha morte. Amém. Tem uma voz ecoando aqui no deserto, hein? Será que é a minha voz maviosa que está ecoando? Deixa eu procurá-la, não saiam daí, hein? Não saiam daí que eu vou corrigir isso já, hein? Já vou dar um basta nessa voz que está ecoando aqui no meu estúdio, hein? 5:51, 5:51, sejam todos bem-vindos nesse despertar juntinho, dia de São João Batista, o percursor. Bom dia, Senhor Todo-Poderoso, eu te agradeço por mais esse dia de vida que o Senhor me deu. Peço que a sua presença nunca se afaste de mim, que o Senhor caminhe na minha frente hoje, abrindo as portas que eu não consigo abrir. Senhor, eu declaro quebrada todas as amarras do inimigo e quebradas as correntes da escassez e que onde eu tocar seja abençoado. De joelhos eu peço e agradeço. Amém. Hoje estou de pé pela graça de Deus. Minha vida está nas mãos do Senhor. Nenhuma arma forjada contra mim vai prosperar. Nenhuma. Bom dia, posso te fazer companhia até às 8 da manhã, quero partilhar do seu sorriso, da sua presença, da sua esperança, da sua alegria, da sua esfusiância. Bom dia. Há dias em que tudo o que precisamos é caminhar juntos, dividir o silêncio, trocar energia boa e lembrar que ninguém, absolutamente ninguém, foi feito para estar só. Sintam-se em casa, meu povo, minha gente querida. Vamos conversar já. Começamos conversando sobre a justiça desse país ou a injustiça desse país. Estão querendo transformar nosso país numa republiqueta dirigida por canalhas. Nós não vamos permitir. Vamos refletir, vamos rir, conversar, acreditar e, claro, despertar juntos para este novo dia. Que a paz e a luz e a esperança encontrem você exatamente aí, onde começa o seu dia. Essa amizade que nos une através das ondas do rádio nos fortalece na fé e renova a nossa esperança. Estamos iniciando mais uma edição do Despertar e hoje o amanhecer traz um brilho especial. Que a alegria, o otimismo floresçam em nossos corações, iluminando cada passo do nosso caminho. Que cada palavra compartilhada ilumine o seu caminho, aqueça a sua alma e seja força para enfrentar o dia com coragem e serenidade. Vamos juntos, porque quando caminhamos acompanhados, a vida fica muito mais leve e o amanhecer muito mais bonito. Então,
Bom dia, desperta Piracicaba, a minha linda e frondosa região metropolitana, composta por Águas de São Pedro, Analândia, Araras, Capivari, Charqueada, Conchal, Cordeirópolis, Corumbataí, Elias Fausto, Ipiúna, Iracemápolis, Leme, Limeira, Mambuca, bom dia, Pirassununga, Rafar, Rio Claro, Rio das Pedras, Saltinho, Santa Cruz da Conceição, Santa Gertrudes, Santa Maria da Serra e São Pedro, essa é a nossa linda e pujante região metropolitana de Piracicaba. Alô, você que está em Artur Nogueira, bom dia. Hortolândia, como é que está? Tudo bem? Indaiatuba, Laranjal Paulista, Monte Mor, Nova Odessa, Santa Bárbara do Oeste, bom dia. Sumaré, Cerquírio, Campinas, Campos do Jordão, Ribeirão Preto, Brotas, Tietê, Sorocaba, Serra Negra, Olambra, Americana, bom dia, bora despertar com o João Mendonça, São Paulo, mola propulsora desse país, a capital do país, eita que essa capital produz, hein? Hã? Bom dia, São Paulo, bom dia, Brasil, com seus 26 estados e suas respectivas capitais, bom dia, Acre, capital Rio Branco, Alagoas, Maceió, Amapá, Macapá, Amazonas, Manaus, Bahia, Salvador, Ceará, Fortaleza, Distrito Federal, Brasília, Espírito Santo, Vitória, Goiás, Goiânia, Maranhão, São Luís, Mato Grosso, Cuiabá, Mato Grosso do Sul, Campo Grande, bom dia, Minas Gerais, que eu não esqueço jamais, capital BH, Belo Horizonte, Paraná, Belém, Paraíba, João Pessoa, Paraná, Curitiba, Pernambuco, Recife, Piauí, Teresina, Rio de Janeiro, capital é Rio de Janeiro. Continua lindo, hein? Tá uma guerra tremenda lá nas comunidades, hein? Que coisa. É, Rio Grande do Norte, Natal, Rio Grande do Sul, Porto Alegre, Rondônia, Porto Velho, Roraima, Boa Vista, Santa Catarina, Florianópolis, São Paulo, capital São Paulo, Sergipe, capital Aracaju, Tocantins, Palmas, bom dia América do Sul, bom dia América do Norte, bom dia África, bom dia América, Antártida, Ásia, Europa, Oceania, bom dia mundo, através do Despertar com João Mendonça, liga para cá, 19-996-50-0685, através do nosso programa Despertar, levamos alegria, esperança e energia positiva aos quatro cantos da Terra. Que esse novo dia seja repleto de paz, saúde, conquistas e muitas bênçãos para todos os povos e nações. Bom dia mundo, estamos juntos pelas ondas da amizade, da música e do coração. Namastê para você que está aí do outro lado, namastê. O Deus que habita em mim, saúda o Deus que habita em você. Então vamos juntos, porque o amor é a única dádiva que nunca se quita, né? Não deveria nem ser uma dádiva, é uma dívida que nunca se quita, é o amor, tá? Então, que a gente sempre agradeça pela nossa, sempre agradeço a nossa amizade, que é um presente precioso em minha vida, que a fé nos seja um guia constante, que a esperança nos ilumine e que a alegria e o otimismo tomem conta do seu coração, tornando cada dia uma oportunidade de felicidade. Deixa eu ver quem é que está por aí já falando conosco nessa manhã. Já tem gente no nosso WhatsApp. O WhatsApp aqui, a vinheta é artesanal. Hã? Gostaram? É vinheta artesanal. Aqui é na raça. Dia de São João Batista, o percursor. Hã? João Batista teve a cabeça decapitada após uma dança, hein? Teve a sua cabeça decapitada, mas não se calou, não se calou. Manteve firme, né? São João Batista, um hino tradicional mais conhecido pelas comunidades, como o famoso refrão, viva São João, viva o percursor, porque João Batista anunciou o Salvador. Ele resume perfeitamente a vida e a pregação do santo, São João Batista, que foi quem desbravou o caminho, e disse que batizava com água, mas estava chegando alguém muito maior que ele, que ia batizar em nome do Espírito Santo.
e que João Batista não era digno de amarrar as suas sandálias. João, mensageiro de Deus, né? Muito utilizada como essa voz que clama no deserto. Mas João é o homem que abriu o caminho. Viva! Viva São João Batista! Vamos ver quem é que está buzinando no nosso WhatsApp logo de manhã. Vamos ver quem é que já chegou por aqui. Vamos ver se abre o nosso WhatsApp hoje, porque ontem eu estava fazendo. Eu estou fazendo testes, tá? Vai migrar para o YouTube, tem que estar tudo em ordem. Então, eu estou fazendo teste todo dia. Estou tentando ajustar aqui, estou fazendo alguns testes. E às vezes eu não consigo voltar pelo caminho que eu fui. Você sabe que técnico craque. Doutor José Jonas Raimundo, bom dia. As palavras amáveis não custam nada, porém valem muito. Ótima quarta-feira. Ó, começamos bem, hein? Já começamos bem. Doutor João, obrigado. Doutor Jonas, obrigado. Um abraço para o senhor e um ótimo dia, viu? Um ótimo dia. Eduardo Campione, bom dia. Que o senhor abençoe o seu dia, trazendo paz, saúde e alegria. Que a fé guie seus passos e o amor de Deus ilumine o seu caminho. Amém. Eduardo Campione. Lembrando que hoje tem Brasil, hein? Tem Brasil. Hoje tem Brasil na Copa do Mundo. Daqui a pouquinho, às 19h30, tem Brasil. 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Gestão do prefeito Elinho Zanata na mira do Ministério Público, em que pede condenação por improbidade, e o prefeito pode até perder seu cargo. E notícia boa chegando para boa parte da cidade aí, hein? Buiu, bom dia. Buiu que trouxe a notícia, bom dia. Neuzinha, bom dia, Neuzinha. Hoje, 24 de junho, dia de São João. Que a fogueira aqueça nossos corações. E a festa traga muita felicidade e união. Feliz São João. Oh, Neuzinha, que coisa linda, hein? É uma quarta-feira cheia de coisas boas para todos nós. Vai, Brasil! Olha que card bonito, hein? Ah, tá ficando atrevida, Neuzinha, hein? Que fez um card lindo aqui. Vai, Brasil, bom dia. Neuza, obrigado. Beijo no coração e obrigado. Pessoal lá do quiosque do Zé Milton passando por aqui também. Quarta-feira, bom dia, bom dia. Passando aqui, deixando o bom dia deles aqui, que legal, hein? Muito obrigado pelo carinho. Esse grupo que promove os cantores de piseiro, de forró, de sertanejo aqui da região, esse pessoal que vive da música e pelos bares da cidade, pelas lanchonetes da cidade. Então, receba aí o nosso carinho, bom dia. Receba o nosso carinho e receba todo o nosso apreço, o nosso respeito, tá bom? É, que legal. Os caras são demais, cara. O grupo tem de tudo. Tem de tudo que vocês imaginar. Onde os cantores fazem os seus respectivos shows, por onde eles passam com sua alegria. E eles mandam tudo aqui no grupo. Tem um grupo gigantesco. E tem convite para a Copa do Mundo hoje. Aonde é, hein? No bairro Tatuapé, olha lá. Eles têm de tudo aqui, ó. Bora, galera, amanhã teremos mais um jogo. É hoje, né? Hoje teremos mais um jogo. E ele tem karaokê, tem tudo, no intervalo, ou antes, durante, depois. É aquele negócio. É festa, é brasa, é bola na brasa, hein? É bola na brasa.
Jota Barbosa já está por aqui também. Bom dia, com amor e alegria. Às vezes, queremos fazer as coisas do nosso jeito e elas não saem como planejamos. É porque tentamos segurar tudo nas próprias mãos, até que percebemos que o peso era maior do que podemos carregar. Soltar não é fraqueza, é confiança. Deus não quer que nós vivamos em alerta constante. Ele quer que nós respiremos e o controle que nos cansou é o mesmo que Ele está nos ensinando a entregar. Descansa no Senhor e espera nele. Salmo 37, versículo 7. Entregamos a Ele e descansamos nossos corações. Uma feliz quarta-feira com luz e paz. Esse foi Jota Barbosa partilhando conosco a sua mensagem matinal. Obrigado, Jota. Beijo carinhoso para você. Jota Barbosa está sempre juntinho conosco nas nossas manhãs, da nossa programação, a quem agradecemos.

minutos. Mexe esse corpo para não perder a hora. 6:06 da manhã. Vamos juntos? Olha, doutor Aquile já chegou por aqui, o meu parceiro, doutor Aquile Alesina Júnior, hein? E quem chegou também é Tunico, lá do Nidos do Parque São Jorge. Bom dia, Tunico. Tá tudo bem por aí? Muita neblina? Bom dia, paz e bem. Louvado seja o nosso Senhor Jesus Cristo. Para sempre seja louvado, hein, Tunico? Para sempre seja louvado o nosso Senhor Jesus Cristo, hein? Bom dia, Tunico. Muita saúde a todos aí nessa comunidade linda e pujante. Saúde a todos e que Deus continue abençoando a cada um de vocês na medida que cada um precisar, que Deus atenda às suas necessidades. Tunico, obrigado. Comunidade linda, hein? Marcelão deve estar feliz da vida com a parceria aí com o Tunico. Vamos juntos, grupo lá do Marquinhos, bom dia, gente. Grupo do Marquinhos e amigos Marquinhos lá do SECAP, bom dia, ótima quarta-feira para vocês. Lembrando que hoje tem Brasil, hein? Não se esqueçam de se atentar a tudo que está acontecendo, a volta, a nossa volta, tem muita coisa acontecendo, nós não podemos ficar alheios a tudo isso. Bom dia, Nelson, como é que está aí a recuperação do pós-cirurgia bucofacial? Está tudo bem, Nelson? Espero em Deus que sim, que você esteja bem. Já estaria voltando a trabalhar na segunda-feira. Espero que você esteja bem na sua recuperação, Nelson. É o nosso desejo. Uma ótima quarta-feira para você. Vai Brasil, hein? Vai Brasil, hein? Para cima deles. E parece-me que pode haver hoje a estreia do menino Neymar, hein? Tomara, tomara que ele vá bem, né? Que ele possa desempenhar bem o seu futebol e ajudar a seleção brasileira. Rosana Rodrigues, que seu dia seja repleto de sorrisos, conquistas e momentos especiais. Você merece tudo de bom. Bom dia. Retribuo reciprocidade total e irrestrita a seu favor também. Obrigado pelo carinho, viu? Muito obrigado. DKV chegou por aqui, que Deus abençoe nosso dia. Bom dia, DKV. Lateral direito perigosíssimo, hein? Quando descia pela direita, o DKV abria uma verdadeira lacuna. No setor defensivo adversário. Era demais o DKV. Um dia ele foi surpreendido. O pai dele foi assistir e falou: fazer Senai e trabalhar, tá? Vai ser melhor para nós. Foi o pai dele que falou, gente. Não sou eu que estou dizendo. O pai dele era sinceridade, sincericídio acima de qualquer coisa. O pai dele era demais. Vamos, é igual o pai do Fernando lá do Petisca e Companhia. Foi assistir, o pai foi assistir, ele ficou todo feliz. Nossa, papai está aí hoje, preciso fazer um gol. É, preciso impressionar papai. Chegou em casa. O pai estava escamando peixe, que eles sempre tiveram peixaria. Falou: olha, como centroavante, você será um excelente escamador de peixe. Toma, começa já. Acabou a carreira. Esses pais nossos de antigamente era duro da queda, viu? Duro da queda. Você, como centroavante, será um excelente escamador de peixe. Pode começar. Já pensou? Sebastião Olivaldo, bom dia, feliz quarta-feira. Devemos ter sempre boas pessoas ao nosso redor. Se você quer ir rápido, vá sozinho. Mas se quiser chegar longe, vá acompanhado. Deus coloca pessoas ao nosso redor para nos impulsionar a caminhar. Será que estamos nos relacionando com pessoas que caminham na direção certa? As más companhias podem prejudicar toda a nossa trajetória. Cuidado! A Bíblia nos diz que existem amigos mais chegados que irmãos, pessoas que andam no mesmo propósito sempre. E acreditam que é possível. Salve Rainha Jesus. Amém. Salve Rainha. Amém. Se algum momento pessoas interferirem e paralisarem os sonhos que Deus lhe deu, hoje lhe faço um convite. Reavive os seus sonhos. Não permita que sua vida seja paralisada por críticas. O único que deve apontar a direção em que você deve trilhar é Deus Pai. A partir de hoje, tenha plena

certeza de que Deus é quem determina seus passos. Não são as vozes da crítica, mas sim a voz do Pai. Portanto, volte a sonhar. Não deixe o barulho da opinião alheia abafar quem você é. Pessoas comuns tendem a ser pessimistas. Pessoas de fé são otimistas. Sebastião Onivaldo, tá bom para você ou você quer que ponha um pouco mais de tempero, hein? Bom dia, paz e bem. E Deus sempre no comando. Sebastião Onivaldo passando por aqui, quebrando tudo. Obrigado, Sebastião. Bom dia, hein? Bom dia. Linda mensagem, hein? Linda mensagem. Miriam Mello passando por aqui, que o seu dia seja feliz e abençoado. Feliz quarta-feira. Valeu, Miriam. Obrigado. Um beijo carinhoso para você e um dia repleto de coisas boas. Wilson Trindade passando por aqui. Wilson Trindade falando, passando por aqui. Já também trazendo essa notícia de que o Ministério Público está em cima aí do prefeito Hélio Zanata, buscando resolver uma pendenga. Ele que trouxe um cidadão, salvo engano, Luiz Antônio Tavolaro, que havia diversas condenações de corrupção e improbidade administrativa, e ele o trouxe para o seu governo, como está querendo trazer aí um outro cidadão que parece-me que foi condenado também. Ou seja, tá falando para não escolher más companhia, o Hélio Zanata só está trazendo péssimas companhias. Assim não dá, né? Fernando Bozó, amanheceu. Desejo para a gente fé, coragem, força e sabedoria. Que Deus renove nossa esperança e abençoe o nosso dia. Amém. Bom dia. Deus abençoe um dia maravilhoso e abençoado. Vamos juntos, juntinhos, nós somos muito mais forte. Jorge Cruzato, bom dia. Professor Ilná Toledo, bom dia. Graça e paz, bom dia. Pessoal do grupo do Evangelho do Padre Alex, bom dia. Saúde para todos vocês, obrigado. Alagoanos do Piseiro, bom dia. Muito bom dia. Bola na Brasa já começou a trabalhar, hein? 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A partir das 17 horas nós já estamos no ar com a nossa equipe de esporte forte e pujante. 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Está em Catalão, então não estará conosco nesse jogo. Mas nós estaremos por lá a partir das 17 horas. E você que não for ao Estádio Municipal, aliás, gostaríamos muito que você fosse ao Estádio Municipal, você vai então entrar no nosso canal no YouTube e fortalecer o nosso trabalho, tá certo? É o que nós esperamos, a sua companhia no sábado a partir das 17 horas no Estádio Municipal Barão da Serra Negra, tá certo? Malu, que Deus proteja do mal. Nos afaste dos enganos e dos embustes e nos livre de tudo aquilo que nos tira de sua vontade. Que a fé nos acompanhe, que a força nunca nos falte e que a esperança sempre floresça no coração. Bora! Vamos juntos, Malu! Beijo carinhoso, hein, Malu? Beijo carinhoso, hein? Já vou começar a falar com o nosso patrocinador Master para ver se a gente consegue pizzas para sábado, hein? Pizzas para sábado. 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Pode começar a pedir que o pessoal vai já estar por lá. Hoje é dia de jogo da Copa. Hein? Hoje vou pôr minha camiseta amarela, hein? Pôr minha camiseta amarela. Eu uso o número 22 nas costas, eu gosto do número 22. É, dois patins na lagoa. Eu vou usar minha camiseta amarela hoje para poder torcer para a seleção brasileira. Bom entendedor já sabe, né? Eu uso a camisa 22, hein?
Mário César Mendonça passando por aqui, deixando seu bom dia, meu maninho caçula. Bom dia, Roxinho. Bom dia, que Jesus abençoe ricamente o seu dia. Que ele faça chover bênçãos de paz e alegria sobre você e sua família. Bom dia, com alegria. Na sua família também. Beijo carinhoso, maninho. Obrigado pelo carinho, hein? Jorge Bolt por aqui. Bom dia. Bom dia. Que esse dia seja iluminado, cheio de alegrias, boas energias e motivo para sorrir. Feliz São João! O arraiá de bênçãos, amor, paz e felicidade é o que nos deseja Jorge Duarte Passarini. O filho da Dona Geni está cada vez mais perto dos seus 100 anos, hein? Dona Geni, linda Dona Geni, que criou essa molecada maravilhosa e nos presenteou com eles. Pessoal do Fórum Sônia Tavares, bom dia, que Deus nos abençoe e nos proteja e nos livre de todo mal. Que nosso dia seja lindo e abençoado. Já está sendo, Sônia, já está sendo, pode ter certeza. Mauro Edival Leite, mais um novo dia. Que a graça de Deus nos fortaleça, que seu amor nos proteja, que seja dia de vitórias e conquistas e que tudo o que colocamos nas mãos de Deus venha prosperar. Valeu, Maurão. Bom dia, Mauro. Feliz quarta-feira para nós. Maurão já deve estar por lá. É, José Antônio Poloni trazendo, inclusive, a tribuna. Daqui a pouco vamos dar uma olhada na tribuna, se tem alguma coisa que nós possamos aproveitar. Já vem na capa aí, vem na capa, já vi a capa. Vamos ver. Daqui a pouquinho a gente dá uma olhada. Rosalina, bom dia. Você não precisa dar conta de tudo. Basta dar o seu melhor. Um dia de cada vez. Luz e paz. Ó! Meus colegas do fórum, não são o grupo dos aposentados, hein? Eliana, bom dia, com carinho, muito carinho, com certeza. É, onde você estiver, que Deus te abençoe. Amém. Eliana, obrigado. Soninha, bom dia. Pessoal chegando e trazendo. Bom dia. Hoje tem Brasil, quartou. Que nossa fé seja grande, torcida seja forte. E a vitória venha para alegrar ainda mais o nosso dia. Ó, Antônio, José Antônio Poloni, é quem trouxe essa linda mensagem para nós agora de manhã. Vamos de música, deixa eu aliviar um pouquinho os seus tímpanos, o seu ouvido. Daqui a pouco tem mensagem do excelentíssimo senhor doutor Aquile Alesina Júnior, desembargador. Daqui a pouquinho tem o grupo Bora Despertar com o provérbio do Alex Zahatin. Nós temos Leandro Silvino chegando por aí também. Já vi que Leandro está chegando na área. Leandro já está na área. E Leandro, está tudo bem? Está tudo em ordem? Miriam Mello está aqui no grupo também, trazendo bom dia. Bom dia, Miriam. Ei, Miriam, gigante, hein? Gosto assim, hein? Miriam Mello, quarta-feira, a melhor conquista da vida é ter Deus todos os dias. Bom dia. Um lindo dia. Sou fã de Miriam. Miriam venceu um câncer junto, obviamente, sob a proteção infalível de Deus, e eu sou fã, fã pela garra, pela luta, parabéns, que continue perseverando. Júlio Passarini, Julião Passarini, bom dia, que a paz, o amor e a alegria estejam no seu coração e nele façam morada. Feliz quarta-feira. Reciprocidade, Júlio, reciprocidade. Grande Jorge Duarte Passarini por aqui também, bom dia. Deixe-me ver, é o mesmo que nós falamos no PV, que este dia seja iluminado e cheio de alegrias, boas energias e motivo para sorrir. Feliz São João! Olha, hoje é dia de tocar aqueles... Vamos encerrar com um forró bom, um forró de São João, mas durante a programação nós vamos enaltecer o percursor, o homem que desbravou o caminho, o homem que teve a sua cabeça decapitada após uma dança da Salomé, né, que prometeu, o rei prometeu, e ela pediu a cabeça de João Batista, que denunciava tudo e todos, tudo que estava errado, a voz do deserto clamava e clamava forte denunciando. Né, então, ela pediu a cabeça de João Batista, esse mensageiro de Deus que desbravou os caminhos. João Batista, o percursor. Deixa eu ver se eu tenho mais alguma melodia de João aqui, hein? Que fala sobre João Batista, o percursor. João Batista,
mensageiro de Deus.

0: Deus.
1: João, é João, o mensageiro, mensageiro de Deus. Bora, gente, a decisão da vaga da Série D do Brasileirão promete agitar Piracicaba no próximo sábado, 27 de junho, às 18 horas, no Estádio Municipal Barão da Serra Negra, onde o 15 de Piracicaba recebe o América do Rio de Janeiro após empate em 1-1 no jogo de ida. É, então, o convite agora é com você. Você que vai fazer toda a diferença no nosso Estádio Municipal Barão da Serra Negra no sábado. É, nós sabemos que estamos num período de Copa do Mundo, mas você, torcedor piracicabano, é quem vai fazer a grande diferença. Atenção, nação quinzista, o coração caipira vai bater mais forte. E tudo ou nada no mata-mata do Campeonato Brasileiro da Série D. Depois de buscar um empate gigante lá no Rio de Janeiro, o nosso 15 Piracicaba está pronto para decidir o seu destino. Vencedor enfrenta o vencedor de São Joséense, né? E Cianorte. Então vamos trabalhar junto, vamos lotar o Estádio Municipal Barão da Serra Negra, vamos acompanhar pelos canais do YouTube e, claro, um sábado especial para toda a nação que exista com a vaga. E hoje esperamos que a seleção possa carimbar o passaporte para outra fase. Né? Ah, voz que clama no deserto, uma belíssima canção de louvor voltada para a meditação que retrata o deserto, o batismo no Jordão e o despreendimento de João ao dizer que eu diminua, Senhor, para que a tua glória cresça. Ó, que eu diminua para que a tua glória cresça. Eu queria a voz que clama no deserto. Será que eu consigo aqui? Deixa eu ver.

Vamos dizer ao mundo que Jesus vem. Vamos dizer ao mundo que Jesus vem. Leandro Silvino está por aqui, já traz também para... Leandro, bom dia. Você está bem? Família está bem? Hã? Dona Vanessa Tucunaga está bem? O nosso Anthony Tucunaga também e bem? Hã? Você está bem? Legal. Então isso aqui interessa para nós nessa manhã de quarta-feira. E ele já trouxe a escalação da sua seleção ontem, hein? Piracicaba, 24 de junho, deve ser de tempo instável, com possibilidade de chuva ao longo do dia. Resumo da previsão para hoje, temperatura máxima 16 graus, temperatura mínima na casa de 15 graus Celsius, chance de chuva 70%, manhã 15 graus com chuva, tarde 16 graus com chuva, noite 14 graus, com menor chance de precipitação, 20 graus. Madrugada, 13 graus. Nos próximos dias, Leandro traz para nós, 25 de junho, quinta-feira, máxima 18, mínima 13, ainda com chance de chuva. 26, sexta-feira, o tempo começa a melhorar com máxima de 22 e períodos de sol. Índice de UV baixo, zero, qualidade do ar boa. Fase da lua, crescente, gibosa. Um casaco bom e o guarda-chuva serão úteis hoje em Piracicaba. Leandro, obrigado, cara. Você tem sido um baita de um parceiraço, hein? Parceiraço, como diz lá o homem da Uai, parceiraço, hein? E vem a reflexão de hoje, dia 24, dia de São João Percursor. Nunca esqueça de Deus. Em meio à correria do dia a dia, as conquistas e também as dificuldades, jamais se esqueça de Deus. É fácil lembrar dele nos momentos de dor, mas a verdadeira fé se fortalece quando o colocamos no centro de todas as situações, inclusive nas alegrias e vitórias. Deus não se afasta de nós. Muitas vezes somos nós que nos distanciamos dele. Reserve alguns minutos para o seu dia para agradecer, orar e confiar, inclusive incluindo as pessoas que você ama, eu incluo o ministro André Mendonça. Quando caminhamos com Deus, encontramos forças para enfrentar os desafios, esperança para recomeçar e paz para continuar. Buscai primeiro o reino de Deus e a sua justiça, e todas essas coisas vos serão acrescentadas. Mateus, capítulo 6, versículo 33. Nesse dia 24 de junho, você renova sua fé e mantenha Deus sempre em primeiro lugar em sua vida. O dia 24 de junho é dedicado principalmente à solenidade do nascimento de São João Batista, uma das celebrações mais importantes do calendário cristão. Santo, daqui a pouquinho ele volta para os nossos santos e beatos do dia. Muitíssimo obrigado, Leandro. Muitíssimo obrigado mesmo. Daqui a pouquinho a gente chama você para a celebração, para a resenha dos santos e beatos do dia. E já sabemos, né, dessa importante figura na liturgia e também na vida cristã, que é São João Batista, o Percursor. Daqui a pouquinho nós vamos falar muito disso na resenha do nosso santo do dia, que, aliás, preciso fazê-la um pouquinho mais cedo. Hoje o fórum pede horário especial. Eu preciso, vou buscar, né? Se não der, a gente vai entrar naquela questão. Na verdade, não existe essa palavra, é questão. Naquela questão de repor a hora perdida, né? O que a gente ficar um pouco mais por aqui. Volto já com o Leandro Silvino para a resenha do dia, hein? Ele mudou a seleção dele, parece-me que ele trouxe uma outra foto, é isso? Deixa eu ver, trouxe outra foto. Olha que lindo o card, hein? Que lindo trabalho, hein, Leandro? Você precisa me ensinar a fazer isso, Leandro. Ele traz a Escócia com Gunn no gol, Patterson com Henry, Hanley, Robertson, que é o capitão, são dois Robertson, capitão, McTominay, Ferguson, Christie, Magnin, Adams e Dweck.
Esse é o time da Escócia que entra em campo hoje, do time do técnico Steve Clarke. Possível Brasil escalado por Carlo Ancelotti. Ele faz um trabalho brilhante, hein? Isso aqui para mim seria o suficiente para trabalhar nos jogos por aí. É, olha aí que card lindo para pôr na mesa para trabalhar. Sensacional. Ele traz o Brasil de Carlo Ancelotti com Alisson no gol, Danilo na lateral direita, Marquinhos na zaga, no quarto zagueiro, capitão, Bruno Gabriel Magalhães é o zagueiro central, Douglas é o lateral esquerdo, meio-campo com Casimiro, Bruno Guimarães, Lucas Paquetá, Rayan, Matheus Cunha e Vini Júnior. Na dele não aparece ainda o Neymar. O árbitro de jogo mexicano César Ramos, assistente número um é o senhor Alberto Morim, é o assistente número um, e o assistente número dois é o senhor Marco Bisqueira, né? Bisgueira. É a hora que eu aumento a fonte aqui, sai da minha tela, mas é Marco Bisqueira. Quarto árbitro, Espen Exas, da Noruega, e o assistente de reserva é o senhor Jean-Eric Han Engen, da Noruega. Que isso, Leandro? Que coisa linda, hein? Se eu consigo fazer isso, eu avanço um pouco mais, hein? Que trabalho bonito. Valeu, Leandro. Obrigado, viu? Parabéns. Parabéns pela desenvoltura. Rosângela Carnelucci, bom dia. Que o dia comece cheio de bênçãos e termine cheios de vitórias. Que seja de Deus, que seja para Deus e, acima de tudo, com Deus. Bom dia. Bom dia, Rosângela Carnelucci. Como é que está o menino Isaac, hein? Hã? Como é que está o menino Isaac? Marcinho, bom dia. Tá frio, né? Bom dia, Marcinho é motoqueiro. Deve estar passando um perrengue danado desses dias de frio. Lucimara Longatti por aqui também. Ter fé é assinar uma folha em branco e deixar que Deus nela escreva o que quiser e acreditar que tudo vai dar certo. Bom dia, Lucimara Longatti. Bom dia. Saúde e paz para você, Lucimara Longatti. Obrigado pelo carinho. Quem está por aqui, o grupo Bora Despertar e Transbordar. Vamos ver o que é que essa garotada nos traz para hoje. Vamos lá. Sérgio Dalla Vila, bom dia. Cada amanhecer é um lindo presente que Deus nos dá. Aproveite. Deus abençoe sua vida, sua casa e a sua família. Bom dia. Bora despertar, hein? Jefferson de Maria, está por aqui também. Jefferson de Maria, ele nos recomenda Malaquias, capítulo 3, versículo 10. Legal, muito bom. Malaquias, eu vou ler daqui a pouco, obrigado. Provérbios de Alex Zahatin, provérbio de hoje: sabedoria para viver com justiça e prudência. Não tenha inveja dos homens maus, nem deseje estar com eles, porque o coração deles planeja violência e os seus lábios falam de maldade. Com sabedoria se constrói a casa e com entendimento ela se firma. Pelo conhecimento, os cômodos se enchem de bens preciosos e agradáveis. O homem sábio é forte. Quem tem conhecimento aumenta sua força. Com boa orientação se vence a batalha, e na multidão de conselhos a segurança. A sabedoria é alta demais para o tolo. Na porta da cidade ele não abre a boca. Quem planeja o mal será conhecido como criador de intrigas. O pensamento do tolo é pecado e o zombador é detestado pelas pessoas. Se você desanimar no dia da dificuldade, sua força é pequena. Livre os que estão sendo levados para a morte. Salve os que caminham para o matadouro. Se você disser, não sabíamos disso, aquele que pesa os corações sabe. Ele vê sua alma e retribui a cada um conforme suas obras. Meu filho, coma mel porque é bom. O favo é doce ao paladar. Assim é a sabedoria para sua alma. Se você a encontrar, haverá futuro. A sua esperança não será frustrada.
Não fique à espreita contra a casa do justo, nem destrua sua morada, pois o justo cai 7 vezes e se levanta, mas os ímpios tropeçam na calamidade. Não se alegre quando o seu inimigo cair, nem deixe seu coração comemorar quando ele tropeçar, para que o Senhor não veja isso e se desagrade, afastando dele a sua ira. Não se irrite por causa dos maus, nem tenha inveja dos perversos, pois o mal não tem futuro, a lâmpada dos ímpios se apagará. Meu filho, tema o Senhor e o Rei, e não se associe com os rebeldes, porque a destruição deles virá de repente, e quem conhece a ruína que os atingirá? Também isto vem dos sábios. Não é bom favorecer pessoas no julgamento. Quem diz ao ímpio, você é justo, será amaldiçoado pelo povo e odiado pelas nações. Mas que os que repreendem o mal serão aprovados e sobre eles virá a grande bênção. Dar uma resposta correta é como um beijo nos lábios. Prepare primeiro o seu trabalho no campo e organize tudo. Depois construa sua casa. Não seja testemunha contra o seu próximo sem motivo, nem engane com seus lábios. Não diga, vou fazer com ele o mesmo que ele fez comigo. Não pague o mal com o mal. Passei pelo campo do preguiçoso e pela vinha do homem sem juízo. Tudo estava cheio de espinhos, o chão coberto de mato e o muro em ruínas. Observei aquilo, pensei bem e aprendi uma lição. Um pouco de sono, um pouco de descanso, cruzar os braços para repousar, e a pobreza virá como um ladrão, e a necessidade como homem amado. Pergunta sobre o nosso texto de hoje, do provérbio de hoje: o que constrói e firma sua casa? A sabedoria, o entendimento e o conhecimento. O que acontece quando alguém desanima na dificuldade? Mostra que sua força é pequena. O que Deus faz com as intenções do coração? Ele pesa, vê tudo e retribui conforme as obras. Ele pesa, vê tudo e retribui conforme as obras. O que acontece quando o justo. O que acontece com o justo quando cai? Ele se levanta novamente. O que a preguiça produz? Pobreza e necessidade. O capítulo de hoje, Provérbios de hoje, ensina que a sabedoria constrói a vida da força e garante futuro. O justo pode cair, mas se levanta, enquanto o ímpio perde sua luz. Deus vê o coração, julga com justiça e abençoa os que fazem o bem. A preguiça, a inveja e a vingança sempre levam à ruína. A sabedoria constrói e fortalece. O justo sempre se levanta. Deus vê o coração. A inveja corrói o futuro. A preguiça leva à pobreza. Tarefa para hoje. Hoje escolha agir com sabedoria e justiça. Não desanime nas dificuldades, evite a inveja e a vingança, organize sua vida com responsabilidade, mesmo que você caia, levante-se e siga em frente. Alex Zarratin trouxe o provérbio de hoje. Bom dia, Alex. Bom dia, Danilo Caldeirão. Deixa eu aliviar um pouquinho os seus tímpanos. Deixa eu trazer música para vocês. Deixa eu trazer música, música boa para você nessa manhã gostosa. De quarta-feira tem brasa, hoje tem bola na brasa, hoje tem Brasil na Copa do Mundo, hein? Tem Brasil na Copa do Mundo, pode decidir a sua vaga. Pode decidir a sua vaga hoje, o Brasil na Copa do Mundo. E você estará ligadinho, trazendo a sua energia boa, né? Trazendo a sua torcida para esse grande jogo. João Batista, Canção e Louvor, um dos maiores clássicos pentecostais. Sobre o tema, conduzido pelo som da viola, a letra reconta a história do profeta e traz uma mensagem impactante sobre focar apenas em Cristo e rejeitar a vaidade.
Eu sou apenas uma voz, mas quem brilha em mim é Ele. Hã? Eu sou apenas uma voz, mas quem brilha em mim é Ele. João Batista, canção e louvor. Bora!

0: Essa canção tem muita viola, né? Que é o nosso principal estilo, né? E a gente não abandona nunca a viola. E essa live tá bem mesclada, tem viola, tem calmaria, tem adoração. E essa canção é uma música do estilo que a gente ama cantar também, do estilo que os irmãos gostam de ouvir. E ela fala de um personagem da Bíblia muito especial, que o Cláudio admira muito. E aí, Cláudio?
1: É o João Batista, né? É o título da música e também é o personagem principal dessa canção, a qual o Senhor me deu. Eu estava lendo essa passagem sobre João Batista e eu lia aquela passagem que perguntaram o nome e ele respondeu que era apenas uma voz. Isso nos traz um grande exemplo de que, por mais que Deus nos abençoe, por mais que Deus nos faça conhecido em todo o mundo, em todo o Brasil, somos apenas uma voz. Quem usa é Deus. Então, tudo que a gente faz ou for fazer para Deus, que tudo seja para a honra e para a glória do nome do Senhor Jesus.
2: Amém. Amém. Que assim seja. Muito bom, hein? Toninho Campione chegou por aqui. A força nos faz grandes guerreiros, mas a fé nos transforma em grandes vencedores. Deus te abençoe. Bom dia. Bom dia, Toninho Campione, passando por aqui também. Que cada minuto do nosso dia seja abençoado e iluminado pela presença de Deus. Bom dia, Toninho. Um ótimo dia para você, hein? Saúde e paz. Pessoal do grupo Salve o Brasil, Salve o Brasil, bom dia. Levanta, Piracicaba, bom dia. Levanta, Piracicaba. Cadê as notícias? Cadê os protestos do Levanta, Piracicaba, hein? Tá morno. Ou esquecido, hein? Muito pouco, hein? Teve visita ontem também da Polícia Federal no banco aí do pastor Edir Macedo, hein? Cifras astronômicas. Vamos aguardar o desfecho. Está sob investigação. O pessoal saiu com muitas sacolas de lá. Vamos ver o que eles traziam, o que eles carregavam naquelas sacolas. E há indícios de fraude, né? Há indícios de fraude. Precisa ser investigado, a polícia precisa trabalhar com afinco para poder resolver essas pendengas, porque é muita coisa, gente. Como todo dia tem um escândalo gravoso, se não gravíssimo no Brasil, todo dia tem um escândalo grave no Brasil, todo dia. É onde nós procurarmos, nós temos um escândalo. Vamos de doutor Akira Lezina Júnior, abro aspas, mantenha-se a maior distância da tentação e evite cuidadosamente todas as oportunidades do mal. Sermão Causas da Ineficiência do Cristianismo. Fecho aspas. John Wesley. Putz, JM. Seleção de cartas de John Wesley, São Bernardo do Campo, imprensa metodista. O meu amigo, o desembargador, Dr. Akira Lezina Júnior, é metodista, né? Foi inclusive advogado da faculdade metodista por muitos anos. Cuidemos da nossa alma como se fôssemos morrer amanhã. Jesus, no Evangelho de Lucas, no Novo Testamento da Bíblia Sagrada, em seu capítulo 12, nos ensina que nossa verdadeira segurança está em confiar no cuidado de Deus. Mas Deus lhe disse: louco, esta noite te pedirão a tua alma, e o que tens preparado para quem será? Assim é aquele que para si ajunta tesouro e não é rico para com Deus. E disse aos seus discípulos: portanto vos digo, não estejais apreensivos pela vossa vida sobre o que comereis, nem pelo corpo, sobre o que vestireis, mas é a vida do que... Mas é a vida do que o sustento, é o corpo mais do que as vestes. Considerai os corvos que vêm, que nem semeiam, nem cegam, nem têm dispensa, nem celeiro, e Deus os alimenta. Quanto mais valeis vós do que as aves, qual de vós, sendo solícito, pode acrescentar um covado à sua estatura? Pois se nem ainda podeis as coisas mínimas? Por que estais ansioso pelas outras? Considerai os lírios como eles crescem. Não trabalham, não fiam, e digo-vos que nem ainda Salomão, em toda a sua glória, se vestiu como um deles. E se Deus assim veste a erva que hoje está no campo e amanhã é lançada ao forno, quanto mais a vós, homens de pouca fé. Não pergunteis, pois, não haveis de comer, ou que haveis de beber, e não andeis inquietos, porque as nações do mundo buscam todas essas coisas. Mas vosso Pai sabe que precisais delas. Buscai antes o reino de Deus, e todas essas coisas vos serão acrescentadas. Devemos ter cuidado com o perigo da ganância e com a ilusão da segurança material. O mais importante e significativo em nossas vidas é o reino de Deus. O trecho aborda a história de um homem rico e ansioso que confiava em suas riquezas em detrimento do reino de Deus. Portanto, o ensinamento de Jesus é que, antes das riquezas, devemos buscar o reino de Deus e deixar de nos preocupar com o que é fútil, passageiro e superficial, com aquilo que temos ou não temos e com situações que sequer aconteceram. Também devemos nos guardar da angústia de acumular um emaranhado de coisas a ponto de deixar até de cuidar da própria saúde física e espiritual e esquecermos do essencial, que é Deus. Questões relevantes como espiritualidade, vida eterna, sentimentos, saúde, convivência e amor não podem ser deixadas para último plano. Não devemos nos acomodar de forma irresponsável, esquecendo-nos da eternidade. Imaginemos-nos possuir dinheiro e posição social, mas acordar todos os dias preocupados com perdas, traições, roubos, prejuízos ou com diminuição dos nossos status. Com tanta preocupação no dia a dia, acabamos sendo alcançados pela depressão, angústia e por doenças psicossomáticas. E mais a preocupação nos atrapalha é o pecado, pois revela a falta de confiança em Deus. Quando nos preocupamos excessivamente, demonstramos que o nosso coração está centrado em algo supérfluo, não no que é essencial. O texto não diz para deixarmos de economizar, trabalhar, estudar ou buscar sonhos e realizações. Não há problemas em termos poupança, casa, carro, dinheiro e posição social, mas é doença nos preocuparmos com tudo isso a ponto de tirar a nossa paz, a nossa saúde e a nossa salvação. Se o Senhor não edificar a casa, em vão trabalham os que edificam. Se o Senhor não guardar a cidade, em vão vigia o sentinela. Nossas vidas não dependem da quantidade de bens ou riquezas que possuímos. Mas tudo isso é inútil se não tivermos a garantia de uma vida após a morte. Quando vamos partir? A morte pode chegar inesperadamente. A vida é imprevisível. O texto nos adverte sobre o perigo de concentrarmos todos os nossos esforços apenas em conquistas terrenas e falharmos em nos preparar para a eternidade. Disse-lhes Jesus: eu sou o caminho e a verdade e a vida. Ninguém vem ao Pai senão por mim. Observamos a natureza como os corvos e os lírios para compreender que Deus supre as necessidades diárias de suas criaturas. O Senhor nos ensina que a vida é muito mais do que apenas comida e vestuário. Mas Deus lhe disse: louco, esta noite te pedirão a tua alma. E o que tens preparado para Para quem será? Se buscamos o reino de Deus em primeiro lugar, temos a promessa de Jesus de que todas as demais coisas necessárias nos serão acrescentadas. Jesus ensina, diante da preocupação com o que comer ou vestir, Deus nos dá a vida, que é muito maior do que essas outras coisas. Diante da ansiedade, Deus nos dá a morte. Todos passaremos por ela, sem nenhuma distinção, e já que não conseguimos aumentar um segundo em nossas vidas, não temos motivos para ficarmos ansiosos por nada. Diante da inquietude, Deus nos dá exemplos dos lírios e dos corvos, que não se preocupam com o amanhã e ainda assim nunca lhes falta alimento nem beleza. Temos visto, vivido e sentido muitos infortúnios, guerras, terremotos, tsunamis, incêndios, enchentes e diversas forças da natureza. Em momentos assim, tudo pode desaparecer, tudo pode deixar de funcionar plenamente e a fragilidade da vida torna-se evidente. Muitos que possuíam bens, trabalho e uma vida aparentemente estável ficaram sem nada. Antes de pensarmos em deixar sobras, riquezas, dinheiro e simplesmente dedicarmos tudo em nossa vida para o futuro, quem sabe devamos pensar em viver intensamente o dia de hoje. Nenhum mal te sucederá, nenhuma praga alguma chegará à tua tenda, porque aos teus anjos dará ordem a teu respeito para te guardarem em todos os teus caminhos. Eles te sustentarão nas suas mãos para que não tropeces com o teu pé em pedra. Superemos a ansiedade e a preocupação e a inquietude e vamos viver mais intensamente o hoje do que a apreensão pelo amanhã, buscando primeiramente o reino de Deus, pois Ele cuidará de nós, suprirá todas as nossas necessidades e ainda fará infinitamente mais do que pedimos ou pensamos. Doutor Aquile Alesina Júnior é nosso amigo e desembargador do Tribunal de Justiça, quem nos traz essa linda e rica mensagem nessa manhã de quarta-feira, enriquecendo e enaltecendo ainda mais o despertar. Vem para cá, fala com o João Mendonça, liga para cá, 19-99650-0685. Liga para cá, fala com o João Mendonça, ao vivo, hein? Ao vivo. Bom dia, Emerson Bidias, bom dia, Buiu, bom dia. Vai chegando, vai mandando seu bom dia para cá. Que linda mensagem do Dr. Aquile. Quero ver se eu tenho tempo de refletir um pouco mais durante o curso do dia sobre essa rica mensagem encaminhada pelo Dr. Aquile Alesina Júnior, desembargador do Tribunal de Justiça. Toda quarta-feira está aqui juntinho conosco, todas as quarta-feiras. Manda a sua linda e rica mensagem para partilhar conosco. Bom dia, gente. Muito bom dia. 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Não saiam daí. 7 horas e 5 minutos. Eu volto já para a resenha do Santo do Dia.

Aleluia! Glorifico o nome do Senhor Jesus! Aleluia, aleluia, aleluia, aleluia! 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Antes do Fanuel continuar nessa música tão linda, vamos só deixar o Espírito Santo fazer algo muito profundo em cada um dos nossos corações. Sabe, queridos, o nome dessa música que Deus deu para o Fanuel é a geração João Batista, porque João Batista foi usado por Deus para preparar o caminho para a primeira vinda de Jesus. E agora Deus quer usar você, meu irmão, você, minha irmã, para cada um de nós sermos usados para preparar a vinda, para a segunda vinda de Jesus. E é interessante, queridos, porque a palavra de Deus diz o seguinte, em Atos capítulo 3, versículo 21, que foi necessário que Jesus subisse para o céu e que lá ele ficasse e só retornasse depois da restauração de todas as coisas. Em outras palavras, antes de Jesus voltar, vai haver cada vez uma restauração. A Bíblia fala, a terra será cheia da glória de Deus, como as águas cobrem o mar. E Deus quer usar cada um de nós, como João Batista, para preparar o caminho para a volta de Jesus. Deus quer te usar para restaurar esse mundo, para glorificar o nome de Jesus. Eu estou aqui para lhe dizer, o mal não vai vencer. As trevas não vão imperar. Antes de Jesus voltar, você verá um avivamento sem precedentes, aonde todo joelho dobrará e toda língua confessará que Jesus Cristo é o Senhor. Jesus Cristo é o Senhor. Ele é o Rei. Ele é o Rei. Venha, Senhor. Sua noiva está adornada, está preparada. Venha, Senhor. Nós vamos fazer a nossa parte e nós vamos ver um dia os céus se rasgarem. E o Senhor voltando naquele cavalo branco, em nome de Jesus. Em nome de Jesus. Aleluia. Aleluia.

Eu também vou assobiar. Ficou muito bom, ficou muito legal, ficou muito bacana. Eu também tenho o direito de dar o meu assovio aqui em agradecimento a essa linda, essa belíssima canção, hein? Belíssima canção trazida nessa manhã, manhã de quarta-feira. Agora são exatamente 7h18. Vamos aqui, vamos dar uma olhada quem está por aqui. Vamos ver. Quem é que chegou por aqui, que buzinou há pouco no nosso, hein, no nosso radar? Vladimir Augusto, bom dia. Que seu dia seja rico das bênçãos de Deus. Bom dia de quarta-feira. Obrigado pelo carinho, viu, Vladimir Augusto? Obrigado pelo carinho. Alexandre Aragone está por aqui também. Bom dia. Que a paz do Senhor invada a sua manhã e o seu dia. Já invadiu, já invadiu. Chuva gostosa lá fora, chuva gostosa lá fora. Aqueles que já estavam com aquela ligeira preguiça, pensando, ah, hoje não vai dar, não vai. Fernando Rafael Sampaio, o meu amigo lá do Clube dos Engraxates, é amizade longa, hein? Bom dia, abençoado seja a sua fé. Sua fé deve ser como uma semente plantada e a cada amanhecer você rega para que cresça ainda mais. Amém, Fernandinho. Obrigado, Fernando Bozó. Obrigado, Fernando Rafael, perdão. Fernando Rafael e não Bozó. Bozó já passou por aqui hoje. Lá na rádio tem a Josefa. Josefa Pereira Tavares. Bom dia, Josefa. Você está bem? Seja muito bem-vinda. Josefa, seja muito bem-vinda. Josefa Pereira Tavares está por aqui também, trazendo o seu bom dia. E é sem pressa que olha o espetáculo da vida. É sem pressa que se olha o espetáculo da vida. Obrigado, Josefa, muitíssimo obrigado. Pessoal do quiosque do Zé Milton, obrigado. A Andréa está dizendo o seguinte: feliz é aquele que não sabe reconhecer, feliz é aquele que sabe reconhecer que cada dia de vida é um presente de Deus. Amém. A nós todos, bom dia. Amém. Com certeza devemos aprender a Sidney, manda bom dia, Sidney, bom dia. Marcelo, lá da usina. Antiga usina modelo, manda bom dia Marcelão, bom dia, que Deus nos conceda um dia abençoado e cheio de vitórias, bom dia, vamos juntos. Rogério, se ouviu, teve festa ontem, hein, Rogério, aniversário da dona, da dona patroa, hein, Rogério, chegando por aqui, bom dia, que obrigado, meu senhor, pela vida, pela saúde e pela família. Pelos amigos e pelo alimento e pela bênção de ver a luz de um novo amanhecer. Feliz quarta-feira! Bom dia, Rogério Silvino! Tudo preparado aí para o jogão da seleção logo mais, hein? Daqui a pouco tem seleção brasileira em campo. Rogerão, com certeza, todo jogo ele está alinhado ali também para os jogos da seleção. Cara pintada, sabe? O cara tá no clima da Copa, tá no clima da Copa mesmo. Rogério Silvino, que vem fazendo um trabalho brilhante dentro da WI. Aliás, um trabalho espetacular, que rendo homenagens incansáveis a esse gigante. Sempre correndo, oficina lotada, mas dá conta do recado, não deixa a peteca cair. E isso é motivo de muito orgulho para nós, sempre. Ter um amigo, um parceiro dessa envergadura. Obrigado sempre, Rogério. Obrigado sempre mesmo. Deixa eu ver onde está Tony Arnes aqui. Tony. A marca da vitória é esse, Tony? Hã? É esse? É esse que ele falou que vai cantar para nós? Não, ele vai cantar Jesus, filho de Davi ou soberano? Você escolhe. Hã? Você escolhe. Vamos lá. Bom dia, Piracicaba. Bom dia, região metropolitana linda e frondosa. Vamos juntos, até às 8, hein?

Deus honra a minha fé. Vocês estão gostando? Fala para mim aí se vocês estão gostando. Hein? Fala para mim se vocês estão gostando, porque agora nós vamos para a resenha. A resenha do Santo Dia é hoje uma resenha toda especial. Aliás, será que eu não consigo, antes de iniciar a resenha, deixa eu conseguir aqui, deixa eu pegar primeiro um fundo musical para nós partilharmos essa resenha do Santo do Dia. Essa resenha gostosa, né? Quem é que pode nos acompanhar nessa resenha? É, vamos ver. Tem uma do Thiago Brado aí? Tem, produção? Produção, é? Vai nessa, Thiago Brado. Você que não vá procurar a sua playlist, não, que você vai ver se você vai. Se vai chegar alguma aí, né? É, vamos ver. Vamos ver o que nós temos aqui relacionada a João Batista com o Tiago Brado. Será que tem alguma que ele canta? Hã? Ó, tem CD completo, hein? Vamos buscar aqui do Tiago Brado para a gente fazer a nossa resenha de hoje. Vamos seguindo por aqui. Vamos lá, gente. Bom dia. Agora vamos à nossa resenha. Obrigado. Desde já, eu estava inclusive respondendo Rogério Silvino, né, que está nos agradecendo. Diz que não teve nada ontem. Sim, muito trabalho. Graças a Deus, oficina lotada. Graças a Deus, oficina cheia de trabalho. Eu confesso que gosto assim. Quanto mais, melhor, né? Produzindo, está se movimentando e a gente precisa de tudo isso. A gente não pode esperar que as coisas aconteçam, né? Nós temos que fazer com que as coisas aconteçam e nós precisamos buscar, sempre buscar nesses desafios. Paulo César Cassieri chegou por aqui. Paulo César Cassieri chegou. Feliz São João! Hoje é dia de deixar bem acesa a fogueira da esperança, amor nos nossos corações. Valeu, Paulo, obrigado pelo carinho, viu? Obrigado mesmo. Agora sim, partimos para a resenha do Santo Dia. Santo do Dia é uma resenha diária dos santos que guardados na memória da Igreja, história de mestres da vida cristã, de todos os tempos que, como faróis luminosos, orientam os nossos caminhos. Hoje, solenidade do nascimento de São João Batista. Solenidade de São João Batista. Cristo definiu o maior entre os nascidos de mulher. São João Batista é um dos santos mais venerados no mundo e é o único do qual a Igreja celebra o dia do nascimento terreno, em 24 de junho. Além de seu martírio celebrado em 29 de agosto, foi aquele que viu o Messias com os seus próprios olhos. A vocação profética de João Batista é circundada desde o seio materno de eventos extraordinários em preparação ao nascimento de Jesus. O Evangelho de Lucas narra que a sua mãe Isabel, enquanto estava grávida, recebeu a visita da sua prima Maria, que também estava grávida de Jesus, e que João exultou de alegria no seio materno ao ouvir a voz de Maria. Isabel era estéril e idosa. O arcanjo Gabriel anunciou ao seu esposo Zacarias o nascimento de um filho. Não temas, Zacarias, disse-lhe. A tua oração foi ouvida, e tua mulher Isabel dará luz a um filho, e lhe porás o nome de João, e terás prazer e alegria, e muitos se alegrarão no seu nascimento, porque será grande diante do Senhor. Vós que clama no deserto, preparai o caminho do Senhor, tornai retas as suas veredas. Assim João Batista definia a si mesmo e a sua missão. Os evangelhos dizem que ele vivia no deserto, vestido com pelos de camelo e se alimentava com gafanhotos.
e de Mel Silvestre. Fazia penitência e pregava convidando à conversão. Certo dia, às margens do Rio Jordão, aconteceu o encontro com o próprio Messias, que lhe pediu para ser batizado também. O batismo de João Batista era de penitência e representava o batismo segundo o Espírito. Eu, na verdade, batizo-vos com água para a conversão, dizia a seus discípulos. Mas aquele que virá depois de mim é mais poderoso do que eu, a quem não sou digno de desatar as correias das sandálias. Ele vossa batizará com o Espírito Santo e com o fogo. Após ter batizado o Salvador, afirmou: agora a minha alegria é completa. Ele deve crescer e eu, ao invés, diminuir. A sua missão foi cumprida. Homem justo e o preço da verdade. João Batista amava a verdade e por isso morreu decapitado na prisão. Havia sido preso pelo rei Herodes por causa de Herodíade, mulher de seu irmão Filipe, com o qual casara. Com efeito, João lhe havia recordado que não é lícito conviver com a mulher do seu irmão. Herodes, porém, reconhecendo nele um homem justo, não queria mandar matá-lo. Mas Herodíade convenceu a sua filha Salomé a pedir-lhe como prêmio da sua dança, em um banquete, a cabeça de João Batista. Com o passar dos séculos, houve muitas discrepâncias nas várias lendas e nas histórias de diversas supostas relíquias no mundo cristão. Diversos locais diferentes reivindicam a posse da cabeça de João Batista. Alguns cristãos acreditam que a cabeça que está exposta na igreja de San Silvestron em Capite, em Roma, seja a cabeça de São João Batista. Quem não queria, né? Apesar da trágica, no modo trágico da morte, todos nós gostaríamos de ter, né? Não é troféu, mas é prestar uma homenagem todos os dias. Hoje também é dia de São João e São Festo, mártires na Vila Salárica Antiga. São poucas informações sobre a vida desses dois mártires romanos, provavelmente comemorados juntos no dia da sua morte. Segundo algumas fontes, João era um sacerdote decapitado na época de Juliano, o apóstata. Ambos foram sepultados em um cemitério ao longo da Vila Salária Antiga. Vamos dando sequência, buscando cada vez mais informações para você ficar ainda mais informado sobre a resenha do santo do dia, que eu entendo ser extremamente importante. E hoje, nascimento de João Batista, profeta e mártir do século I. A Bíblia nos diz que Isabel era prima e muito amiga de Maria, e elas tinham o costume de visitarem-se. Uma dessas ocasiões foi quando já estava grávida. Quando Isabel ouviu a saudação de Maria, a criança lhe estremeceu no ventre e Isabel ficou repleta do Espírito Santo. Ainda no ventre da mãe, João faz uma referência e reconhece a presença de Jesus Cristo. As coisas só melhoram, né? Só melhoram. Ele morreu degolado no governo do rei Herodes Antipas por defender a moralidade e os bons costumes. O seu martírio é celebrado em 29 de agosto em outra veneração litúrgica. São João Batista é um dos santos mais populares em todo o mundo cristão. Em todo o mundo cristão, João Batista é o mais venerado. Não por acaso, né? Não por acaso. Um santo percursor. Deixa eu ver o que Leandro nos traz aí na sua matéria de hoje, no complemento da sua matéria. Esse gigante Leandro Silvina lá já mudou o seu logomarca aqui. O dia 24 de junho é dedicado principalmente à solenidade do nascimento de São João Batista, uma das celebridades mais importantes do calendário cristão. Santos e Beatos do dia 24 de junho. São João Batista, percursor do Senhor e último dos profetas do Antigo Testamento.
São Romoldo, bispo, missionário e mártir. São Simplício de Autun, bispo francês do século IV. São Teódulo de Vienne, bispo defensor da fé cristã. São Teodgaro, missionário da região alemã atual. São Guardo, morto durante as invasões normandas. São José Juan Zaide, mártir da Igreja da China. Beata Maria Guadalupe Garcia Zavala, conhecida por sua dedicação aos enfermos. Beata Maria de Guadalupe da Paixão, testemunha de fé e serviço. Destaque do dia: São João Batista ocupa o lugar único na história da salvação, pois preparou o caminho para Jesus e teve a missão de apontar o Messias ao povo, dizendo: é necessário que ele cresça e eu diminua. É necessário que ele cresça e eu diminua. Oração de São João Batista. São João Batista, vós que clama no deserto, ajudai-nos a preparar os caminhos do Senhor em nossos corações. Concedei-nos coragem para testemunhar a verdade, humildade para servir e fidelidade ao Evangelho. Amém. Gratidão ao meu amigo Leandro Silvino. Leandro, muitíssimo obrigado, viu? Muitíssimo obrigado. E aí completamos a resenha de hoje do Santo do Dia. Alexandre Trevisan, bom dia. Que hoje todos os seus caminhos sejam preparados, protegidos por Deus. Obrigado, Alexandre Trevisan. Um abraço. José Rodrigues, bom dia, Zé. Que família linda, Zé tem. Passei para te desejar bom dia. Que Deus te abençoe e te ilumine. Que seja um dia alegre, de recomeço, esperança, paz, cura e fé. Zé, obrigado. Gratidão, Zé. Seiça Sandoval está por aqui também. Só não desista, tá? Deus vai te honrar. Deus vai honrar a tua fé. Valeu, Seiça. Beijo carinhoso e obrigado pelo carinho. Juliano está por aqui também, trazendo o seu devocional da manhã. Juliano, obrigado pelo carinho. Infelizmente hoje não vai dar tempo, mas amanhã eu prometo ler o seu devocional, porque não vai dar tempo, infelizmente, Leandro. Horário especial hoje, meu amigo. Obrigado pelo carinho, viu, Leandro? Ou então me envie um pouquinho mais cedo que você me ajuda, ou você nos ajuda. Sérgio Priuli, bom dia. Sérgio Priuli, bom dia. Deus abençoe grandemente o seu dia. Valeu, um abraço, viu? Inclusive, tem que dar uma lida antes, né, para a gente entender o assunto, para depois a gente poder passar com mais segurança para o nosso público, tá bom, Leandro? Por gentileza, me envie um pouquinho mais cedo que você vai nos ajudar e ajudar muito, viu, meu amigo? Manda um pouquinho mais cedo, devocional, que eu quero fazer uma leitura rápida para a gente poder passar com segurança para o nosso público. Você me faz esse favor amanhã? Fico te esperando, hein? Fico no aguardo de você nos enviar esse devocional um pouquinho mais cedo. Obrigado, viu? Desde já. Mesmo assim, vou fazer a leitura logo mais, na primeira oportunidade, vou fazer a leitura e também entender o que você nos traz, tá bom? Fica por aí, hein?

O menino crescia e se fortalecia no espírito. Ele vivia em lugares desertos até o dia de sua manifestação a Israel. Evangelho de Lucas, capítulo 1, de versículos 57 a versículos 66 e seguintes até 80. Chegou para Isabel o tempo de dar à luz e ela teve um filho. Seus vizinhos e parentes ouviram que o Senhor lhe concedera abundantemente a misericórdia dele e alegraram-se com ela. No oitavo dia foram circuncidar o menino. Pretendiam dar-lhe o nome do seu pai, Zacarias. Mas a mãe, tomando a palavra, disse de maneira alguma, chamar-se-á João. Disseram-lhe, não há ninguém com esse nome entre teus parentes. Por meio de gestos, perguntaram ao pai como queria que o menino se chamasse. Ele pediu uma tabuinha e escreveu, seu nome é João. Todos ficaram admirados. O menino crescia e se fortalecia no espírito. Ele vivia em lugares desertos até o dia de sua manifestação a Israel. Natividade de João Batista, o nascimento do menino, reconhecemos que Deus cumpre o que promete em nome do Pai e do Filho e do Espírito Santo. Que iluminados pela palavra de Deus possamos celebrar em nossa vida a fidelidade e o amor de Deus que se manifestam no dia a dia. Ó Deus, que suscitastes João Batista a fim de preparar para o Cristo um povo perfeito, concedei ao vosso povo a graça das alegrias espirituais e dirigi os corações de todos os fiéis pelo caminho da salvação e da paz. Natividade de João Batista. Hoje é 24 de junho de 2026, dia de São João Batista, o precursor. Surgiu um homem enviado por Deus, seu nome era João. Ele veio dar testemunho da luz e preparar para o Senhor um povo bem disposto. No plano divino da salvação, João Batista é escolhido para ser o eleito entre o Antigo e o Novo Testamento. Ele vem preparar o caminho para o Messias. Deixemo-nos envolver pela eloquente figura desse santo, precursor de Jesus, e vamos juntos, celebramos com vibração e fé esse dia. A primeira leitura está no livro do profeta Isaías, capítulo 49, de versículo 1 a versículo 6. Nações marinhas, ouvi-me, povos distantes, prestai atenção. O Senhor chamou-me antes de eu nascer, desde o ventre de minha mãe, ele tinha na mente o meu nome. Fez de minha palavra uma espada afiada, protegeu-me à sombra da sua mão e fez de mim uma flecha aguçada, escondida em sua aljava. E disse-me, tu és meu servo, Israel, em que eu serei glorificado. E eu disse, trabalharei em vão, gastei minhas forças sem fruto, inutilmente, entretanto, o Senhor me fará justiça e o meu Deus me dará recompensa. E agora diz-me, ó Senhor, ele que me preparou desde o nascimento para ser seu servo, que eu recupere Jacó para ele e faça Israel unir-se a ele. Aos olhos do Senhor, esta é a minha glória. Disse ele, não basta seres meu servo para restaurar as tribos de Jacó e reconduzir os remanescentes de Israel. Eu te farei luz das nações para que minha salvação chegue até os confins da terra.
Caríssimos irmãos e irmãs, estas são para nós palavra do Senhor. Que o salmista respondeu com o Salmo 138. Eu vos louvo e vos dou graça, ó Senhor, porque de modo admirável me formastes. Senhor, vós me sondais e conheceis. Sabeis quando me sento ou me levanto. De longe penetrais meus pensamentos, percebeis que não me deito e quando eu ando. Os meus caminhos vos são todos conhecidos. Fostes vós que me formastes as entranhas, e no seio da minha mãe vos me tecestes. Eu vos louvo e vos dou graças, ó Senhor, porque de modo admirável me formastes. Até o mais íntimo, Senhor, me conheceis. Nenhuma sequer de minhas fibras ignoráveis. Quando eu era modelado ocultamente, era formado nas entranhas subterrâneas. Eu vos louvo e vos dou graças, ó Senhor, porque de modo admirável me formastes. Que salmo, hein? Que coisa linda. Segunda leitura de hoje está no livro dos Atos dos Apóstolos, capítulo 13, de versículos 22 a versículos 26, dia de festa, liturgia, a liturgia traz duas leituras, tá? Para a gente entender. Naqueles dias, Paulo disse, Deus fez surgir Davi como rei e assim testemunhou o seu respeito. Encontrei Davi, filho de Jessé, homem segundo o meu coração, que vai fazer em tudo a minha vontade. Conforme prometera, da descendência de Davi, Deus fez surgir para Israel um Salvador, que é Jesus. Antes que ele chegasse, João pregou um batismo de conversão para todo o povo de Israel. Estando para terminar sua missão, João declarou, Eu não sou aquele que pensais que eu seja, mas vede, depois de mim, vem aquele do qual nem mereço desamarrar as sandálias. Irmãos, descendentes de Abraão, e todos vós que temeis a Deus, a nós foi enviado essa mensagem de salvação. Caríssimos irmãos e irmãs, estas são para nós palavra do Senhor. Que leituras maravilhosas, hein? Olha só, irmãos, descendentes de Abraão, a todos vós que temeis a Deus, a nós foi enviado essa mensagem de salvação. Caríssimos irmãos e irmãs, estas são para nós palavra do Senhor. E nós vamos ao nosso evangelho de hoje, que é gigantesco e tem que ser, né? Hoje, homenagem a São João Batista, não poderia ser um evangelho menor do que o que está sendo trazido para nós hoje. Evangelho está no livro de Lucas, evangelista Lucas, capítulo 1, de versículos 57 a 66 e seguintes até 80. Aleluia, aleluia, aleluia. Serás chamado, ó menino, o profeta do Altíssimo. Irás diante do Senhor preparando-lhe o caminho. Aleluia, aleluia, aleluia. Serás chamado, ó menino, o profeta do Altíssimo. Irás diante do Senhor preparando-lhe os caminhos. Aleluia, aleluia, aleluia. Proclamação do Evangelho de Nosso Senhor Jesus Cristo, narrado segundo o evangelista Lucas. Completou-se o tempo da gravidez de Isabel e ela deu à luz a um filho. Os vizinhos e parentes ouviram dizer que como o Senhor tinha sido misericordioso para com Isabel e alegraram-se com ela. No oitavo dia foram circuncindar o menino e queriam dar-lhe o nome de seu pai, Zacarias. A mãe, porém, disse, não! Ele vai chamar-se João. Os outros disseram, não existe nenhum parente teu com esse nome. Então fizeram sinais ao pai,
perguntando como ele queria que o menino se chamasse. Zacarias pediu uma tabuinha e escreveu: João é o seu nome. E todos ficaram admirados. No mesmo instante, a boca de Zacarias se abriu, sua língua se soltou e ele começou a louvar a Deus. Todos os vizinhos ficaram com medo e a notícia espalhou-se por toda a região montanhosa da Judéia. Em todos os que ouviam a notícia ficavam pensando: o que virá a ser este menino? De fato, a mão do Senhor estava com ele, e o menino crescia e se fortalecia em espírito. Ele vivia nos lugares desertos até o dia em que se apresentou publicamente a Israel. Caríssimos irmãos e irmãs, estas são para nós palavra da salvação. Nós vamos já para a nossa brevíssima reflexão de hoje, e hoje que o Espírito Santo nos ilumine, né? Não é uma reflexão fácil, né? Não é uma reflexão fácil, uma reflexão difícil, né? Nós vamos falar hoje no Evangelho do... simplesmente no Evangelho do dia do nascimento do percursor, o maior entre todos, né? João Batista. Que Jesus nos ilumine. O nascimento de João concretiza, por um lado, o anúncio do anjo ao sacerdote Zacarias e retira de Isabel a vergonha da esterilidade. Por um outro lado, é a concretização da profecia sobre o percursor do Messias. Está lá no livro de Isaías. No nome dado pela mãe, a criança é ratificada pelo pai, né? O pai vai lá e afirma: o nome dele vai ser João. Encontra-se o favor de Deus, pois João significa o Senhor, a gracia ou a misericórdia, ou é misericórdia. Deus mostra a sua graça e a sua misericórdia envolvendo-se com os seres humanos e os associados, e associando a sua obra salvífica. Com a circuncisão e a imposição do nome, João é membro do povo eleito, e para este tem uma missão em função da aliança e da bênção. Os acontecimentos que envolveram esse nascimento se tornaram objeto de temor a Deus, e a notícia se espalhou rápido. O sentido de tudo está expresso na frase final: a mão do Senhor, a mão do Senhor estava com ele. A mão do Senhor estava com ele. O nascimento de João Batista anuncia a chegada de novos tempos, nos quais a esterilidade se tornará fecunda, e o mutismo, que o Zacarias estava mudo, mutismo, se transformará em anúncio profético. O nome do menino será João. Seguindo os costumes judaicos, o menino é circuncidado, ao mesmo tempo que recebe o nome. A atribuição do nome era prerrogativa do pai, mas Zacarias renuncia a esse direito. A quem lhe dá o nome é sua mãe Isabel. O nome do filho será João. O que causa admiração dos vizinhos? O que vai ser esse menino? João será o anunciador de Jesus, que traz a graça de Deus para libertar os pobres. João Batista, precursor de Jesus, tem suas comemorações: nascimento 24 de junho e martírio 19 de agosto. Celebrar o nascimento de João Batista é celebrar a vida daquele que tem a missão de preparar e anunciar a vinda de Jesus. Foi habitar no deserto, preparando-se para a sua grande missão, a missão do percursor.
Hoje, 24 de junho, nós celebramos a solenidade do nascimento de João Batista, São João Batista, com a excepção da Virgem Maria. O batismo é o único santo do qual... O Batista é o único santo, inclusive é baptista, né? É o único santo do qual a liturgia festeja o nascimento. Isto é porque ele está estreitamente relacionado com o mistério da encarnação do Filho de Deus. Com efeito, desde o seio materno, João é o precursor de Jesus. A sua concepção prodigiosa é anunciada pelo anjo a Maria como sinal de que nada é impossível a Deus. 6 meses antes da graça e do grande prodígio que nos dá a salvação, a união de Deus com o homem por obra do Espírito Santo. Os 4 evangelhos dão grande realce à figura de João Batista, como profeta que conclui o Antigo Testamento e inaugura o Novo, indicando em Jesus de Nazaré o Messias, o ungido do Senhor. Com efeito, será o próprio Jesus quem falará a João nestes termos. É aquele do qual está escrito: eis que envio o meu mensageiro diante de ti para te preparar o caminho. Em verdade vos digo, entre os nascidos de mulher não apareceu ninguém maior do que João Batista. E, no entanto, o mais pequeno no reino dos céus é maior do que ele. O mais pequeno do reino dos céus é maior do que ele. Aquele que perseverou, colheu o impossível. Isabel e Zacarias perseveraram na fé e na confiança em Deus. Assim como o Senhor foi misericordioso com Isabel e Zacarias, assim também ele é misericordioso conosco e nos oferece apenas o que contribui para a nossa salvação. Completou-se o tempo da gravidez de Isabel e ela deu à luz a um filho. Os vizinhos e parentes ouviram dizer que como o Senhor tinha sido misericordioso com Isabel e alegraram-se com ela. No 8º dia foram circuncidar o menino e queriam dar-lhe o nome do pai, Zacarias. A mãe, porém, disse: não, ele vai chamar-se João. Caríssimos irmãos e irmãs, hoje nós estamos celebrando essa gigantesca solenidade da natividade de São João Batista. E vocês viram essa afirmação que eu fiz no início, que o Senhor nos oferece tudo aquilo que contribui para a nossa salvação. O nome João Batista significa Deus mostrou misericórdia, ou Deus é propício. A essência do nome João, a essência do nome hebraico de João Batista, revela a compaixão divina, a sua inclinação em sempre nos ser favorável. Ainda que o recebemos, às vezes, possa parecer perda, nós somos alvos da bondade do Senhor. Isabel e Zacarias, por muito tempo, sentiam-se humilhados. Os dois já tinham idade avançada, mas o nascimento de João Batista revela aos dois a força do poder de Deus. O que parecia impossível aos homens, não foi impossível para Deus. Essa é a

Então, que Ele seja misericordioso conosco também e com todas as nossas necessidades. Que desça sobre cada um de nós a graça, principalmente aqueles que perseveram, e permaneça no coração daqueles que acreditam que Deus é o Senhor do impossível. Deus é o Senhor do impossível. A bênção do Deus Todo-Poderoso, que é Pai, Filho e Espírito Santo. Amém. Que assim seja. Que assim seja. Que assim seja.

deixa eu mandar um bom dia pro nosso amigo Ronaldo, que tá chegando por aqui. Ronaldo, grande Ronaldo Abdala, Investpo, bom dia. Dia 24 de junho, hoje é dia de São João, que a fogueira aqueça nossos corações e a festa traga muita felicidade e união. Feliz dia de São João. Valeu, Ronaldo, obrigado. Obrigado, Ronaldo, grande Ronaldão. Obrigado pelo carinho. Quem mais tá por aqui? O pessoal tá chegando lá no grupo Bola na Brasa, hein? Tá chegando na Bola na Brasa, bom dia. Quiosque do Zé Milton, bom dia. Festa grande também. Quem tá por aqui também? Rosimeiro Mendonça, no grupo da família. Obrigado pelo carinho. Marcinho lá do União Vila Fátima. Uma faísca de gentileza pode gerar uma fogueira de coisas boas, hein? Ó, feliz São João. Ah, esse público é maravilhoso, hein? Esse público é maravilhoso, hein? Ninguém segura, hein? Ninguém segura. Rosimeiro Mendonça falando aí do... Nós já havíamos falado do senhor Luiz Antônio Tavolaro, hein? Colocando o prefeito Elinho na Berlinda, hein? Rosimeiro Mendonça, quarta-feira, 24 de junho. Que Deus abençoe nosso dia com saúde, paz e amor. Ótimo dia, ótimo dia. Um beijo carinhoso pra você, princesa. Vamos juntos.

quem mais está por aqui. Dirce chegou por aqui. Ô, Dirce, que saudades que eu estava de você. Bom dia, graça e paz. João, tenho acompanhado o programa em silêncio. Um ótimo dia para nós. Oxi, pois trate de se pronunciar, mulher. Você é importante por tudo que você tem feito e trazido para a nossa cidade. Você é importante que você pronuncie sempre. Hã? O Piracicaba quer saber tudo o que a Dirce está fazendo por aí. Pegou um resfriado mais ou menos igual ao meu. Tadinha da Dirce, pagou uns dias de cama, hein? A gripe tem vindo forte demais, gente. Ela quebra as pernas da gente. Dirce, tudo de bom, viu? Beijo carinhoso. Mauro Edival Leite, bom dia. Que as energias do bem, da paz e do amor cheguem até você. Valeu, Maurão Edival. Obrigado pelo carinho. Muito obrigado. Beijo carinhoso pra você também, Maurão. Na veia mais importante do seu coração, hein? Maurão é bigode grosso. Que gostoso estar com vocês. Esse dia gostoso, dia de São João, dia do caboclo. Oxe, hoje é dia do caboclo. Dia de São João Batista, o precursor. Dia da aviação de reconhecimento. Dia Internacional do Leite. E o nosso leite foi banalizado. Gostoso era aquele leite de saquinho que o padeiro punha no portão, hein? Ô, tempo bom, hein? Tempo saudável. Dia do disco voador. Toma cuidado, hein? Vai ficar exposto aí, porque é dia do disco voador. Vai ser abduzido aí por um disco voador, hein? Amar os irmãos. Esse amor inconfundível, incontrolável. Para amar os irmãos, é preciso compreendê-los e acolhê-los em seu coração. Por isso, abençoe os que o perseguem, abençoe os que o perseguem e alegre-se com quem está feliz. Chore com os que estão tristes e viva em harmonia com o seu próximo. Lembre-se de que o bom relacionamento fraterno é uma grande dádiva de Deus. Relacionar-se bem com o próximo é um grande dom de Deus. Nisto sabemos o que é o amor. Jesus deu a vida por nós. Portanto, também nós devemos dar a vida pelos irmãos. Com isso, estamos caminhando para o final, com o coração apertadinho, né? Gostaria de poder ficar com vocês até às 9, às 10 da manhã, proseando, porque uma das mais belas compensações da vida é que nenhum ser humano pode ajudar o outro sem que esteja ajudando a si mesmo. Eu vou repetir. Uma das mais belas compensações da vida é que nenhum ser humano pode ajudar o outro sem que esteja ajudando a si mesmo. Tá entendido? Tá falado? Você entendeu? Vamos aproximando do encerramento de mais uma edição do Despertar nesta quarta-feira, 24 de junho de 2026, dia da solenidade de São João Batista, o precursor do Senhor. Que manhã especial! Escutem isso, é a voz do meu coração. Que manhã especial! Dia daquele que veio preparar os caminhos, anunciar a esperança e apontar para Cristo. João Batista nasceu para mostrar que Deus transforma a esterilidade em fecundidade, o silêncio em profecia e a espera em realização. Como perguntavam os vizinhos ao contemplar aquele menino, o que virá a ser este menino? Hoje, a resposta ecoa pelos séculos. João tornou-se a voz que clamou no deserto, preparando os corações para a chegada de Jesus. João é a voz que clama no deserto.
Aqui em Piracicaba, a voz do João clama para dizer para vocês, os debates continuam em torno do Código Tributário e do IPTU. O tema segue repercutindo após decisões envolvendo o STF, questionamentos jurídicos sobre a aplicação da legislação municipal. Na área de segurança pública, uma ação rápida da Polícia Civil salvou uma jovem vítima de violência e cárcere privado após um pedido de socorro feito pelas redes sociais. Um exemplo de que a solidariedade e a atenção ao próximo podem salvar vidas. Na região e no estado de São Paulo, o cenário político segue movimentado, com prefeitos, vereadores e agentes públicos cada vez mais utilizando as redes sociais para se comunicar com a população, muitas vezes gerando debates e polêmicas sobre a forma e o conteúdo dessas manifestações. No Brasil, o STF permanece no centro das discussões nacionais, analisando temas que impactam diariamente a vida dos brasileiros, desde questões tributárias até temas institucionais e do direito fundamental. No mundo, seguimos acompanhando os desafios da paz, da economia, das mudanças climáticas e da busca por mais justiça social entre as nações. O Brasil continua participando dos grandes debates internacionais, levando sua voz aos principais fóruns globais. Assim, encerramos. Que São João Batista nos inspire a sermos a voz da verdade, da justiça e da esperança. Que tenhamos a coragem de João para anunciar o bem, denunciar o mal e preparar caminhos de paz por onde houver divisão. Que Deus abençoe Piracicaba, a região metropolitana, Campinas, São Paulo, Brasil e todas as nações do mundo. Que Deus abençoe cada trabalhador que já começou sua jornada, cada família, cada enfermo que está em seu leito hospitalar, cada idoso, cada criança, principalmente a criança em situação de vulnerabilidade, e cada coração que hoje precisa ouvir uma palavra de esperança. É necessário que ele cresça e que eu diminua. Eu sou João Mendonça e esse foi mais uma edição do programa Despertar. Fiquem com Deus. Tenham uma quarta-feira iluminada, produtiva e abençoada. Até amanhã, se Deus assim nos permitir. Graça e paz. E bem, se cuide e cuidem de todos que estão à sua volta. Por hoje é só. Amanhã tem mais.

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Obrigado, ótimo dia. Se cuide e cuide de todos que estão à sua volta. E dá-lhe, Dequinha, que saudade de você, maninho. Que 4 de fevereiro, hein? Hã? Que 4 de fevereiro foi esse, hein?

0: 8 horas e 29 minutos.
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isso aí, eu estou aqui. E você está aí, estamos juntos hoje nesta quarta-feira chuvosa aqui na região de Piracicaba. Olha só, gente, que chuva, hein? Que chuva gostosa, madrugada toda. E hoje segue. Ontem à tarde choveu bastante aqui na nossa região. E também agora, essa manhã também chuvosa. E aí, onde você está? Está chovendo? Pouco? Está na garoa? Ou está aquela chuva gostosa? Aqui em Piracicaba, muita chuva hoje. É, e hoje tem Brasil às 19 horas. Está preparado? Certo? Já pegou os seus quitutes? Já? Não? Ah, então, daqui a pouco, eu vou te dar umas dicas. É isso aí. E você já colocou o pé direito, pé esquerdo? Já fez os seus agradecimentos? Já lá com o João Mendonça? Despertar, né, com muitos louvores. É muito bom louvar e agradecer já de manhã, certo? Isso quer dizer que o seu dia vai ser maravilhoso. O nosso dia será maravilhoso. Que bom, né? Então, nós vamos chamar aqui os nossos amigos, como sempre. Ontem, né, deu um problema. É, o YouTube não colaborou com a gente. Mas hoje eles estão aqui novamente para a gente mandar esse clarão, essa luminosidade para iluminar o nosso dia, certo? Nossos pensamentos e isso transformar as nossas ações em atos melhores, certo? Então, bora lá, então, curtir nosso Roupa Nova Clarear.

roupa nova aqui com a gente, iluminando já, clareando a nossa manhã. É isso aí. Quando estiver tudo escuro, tudo sombra ao nosso lado, lembremos que a luz está dentro de nós. Com certeza estará sempre, gente. Sempre, sempre, sempre. Então, hoje é quarta-feira. Maravilha. Faltam 6 dias para a gente encerrar o mês de junho. É isso aí, muita festança junina. E hoje é dia de São João. Quem gosta de São João aí, gente? Quem gosta de festa junina? Hein? Fala para mim, fala para mim. Eu separei umas musiquinhas aqui. Ai, muito legal aqui, viu, gente? Muito legal. As festas juninas, eu gosto, hein? Eu gosto. Não fui nenhuma ainda, mas eu preciso ir. Bora. Olha lá. Olha o fundinho musical aqui. Bora lá, que a gente gosta muito. Muito quentão, pinhão, pipoca, milho verde, pastel, cachorro quente. Cuscuz, que delícia. Nesse friozinho aqui, muito bom. Uma caipirinha também. Chegou chegando, hein, gente? É isso aí, muito bom, né? Muito bom. Mas é assim, né? Você já curtiu festa junina? Eu ainda não fui nenhuma. Pode uma coisa dessa? Não deu tempo ainda. Mas ainda tem essa semana aqui. Hoje é São João, então nós temos várias paróquias, né, que tem o padroeiro, como o São João como padroeiro. Olha que legal, né? Então é isso aí. E na segunda-feira é dia de São Pedro. São Pedro. E depois, já na terça, dia 30, já encerra. Mas as festas continuam, porque ela adentra julho e ficam sendo festas julinas. Mas hoje está um dia chuvoso e aguardamos o Jogo do Brasil às 19 horas, né? 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Então, hoje é dia de São João. Quem foi São João? João Batista, primo de Jesus, filho de Isabel, que também era prima de Maria, mãe de Jesus. E ele que profetizou no deserto, precedendo o nosso Jesus Cristo, nosso Senhor Jesus Cristo. Então, muito importante São João. Ele que abriu o caminho para Jesus aqui, que apresentou e batizou Jesus também. Que legal. Muito bom, muito bom. Então, eu trouxe umas musiquinhas aqui, gente, para o nosso dia, né? Dia de São João. Bora lá. Vamos ver. Eu gosto do Flávio Leandro, né? E ele trouxe aqui. Vai ter São João? Vai ter São João aqui na Interiorana. Bora lá, então, Flávio Leandro. Vai ter São João.

sabe, Leandro, vai ter São João? Vai ter São João, sim, aqui na Interiorana. Tem São João também para você, para mim, para nós todos. É isso aí, mesmo com chuva. Hoje é dia de São João. Olha só, marquei aqui. A fogueira que habita em nós. Que legal. Nas receitas que vó deixou. E vó sempre deixa aquela receita gostosa, hein? Nossa, eu tenho guardadas várias delas. 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Falou? É isso aí, povo. Quem assistiu os jogos de ontem? Quem? Eu. Levanta a mão. Eu assisti. E torci bastante, gente. Primeiramente, Jordânia eu não assisti, mas ela... Jordânia 1, Argélia 2. Olha só. Jordânia 1, Argélia 2. É isso aí. Depois teve quem? Cristiano Ronaldo, de Portugal, contra Uzbequistão. Jogão de bola, gente. Jogaço de bola. Só o Cristiano Ronaldo fez 3. Três. É ele. Maravilhoso. Gente, é gostoso, é muito bom assistir jogo que tem craque. É outra história, é outro jogo. A bola não para de rolar, não para. Maravilha. Aquele jogo que prende a atenção. É muito gostoso. E cada gol, nossa, grita e ele faz aquele gesto legal. Que legal, gente. Gostei mesmo. Portugal 5. Fiquei com dó do Uzbequistão. Fiquei com dó. Daí a gente vai procurar onde fica o Uzbequistão. É lá para os lados do Afeganistão. Eles foram parte da União Soviética, lá atrás, né? Depois pediram a independência. Mas que é bom a gente saber, né? Daí teve a Inglaterra. A Inglaterra também assisti. Inglaterra e Gana. Gana vem com aquela gana, com garra. E não deu certo, né? Porque foi 0-0. Que coisa. Depois veio Panamá e Croácia. Então, Panamá 0, Croácia 1. E depois teve a Colômbia e o Congo, República Democrática do Congo. Colômbia 1, Congo 0. Então, repetindo, Jordânia 1, Argélia 2, Portugal 5, Uzbequistão 0. Inglaterra 0, Gana 0, Panamá 0, Croácia 1, Colômbia 1 e o Congo 0. Gente, é isso aí. Então, ontem foi muita. Aquela tarde chuvosa, os jogos... maravilhosos. E a torcida? A torcida, ela dá aquele espetáculo à parte, né? A Noruega com os vikings, né? Na segunda-feira, os vikings, muito bonito, aquela coreografia, eles fazem tanto na arquibancada, os jogadores também fizeram, nas ruas de Nova York também estão fazendo os torcedores. Muito bonito. E ontem também, bastante lá os portugueses, com certeza, também fazendo sua festa, né, na vitória. E cada gol do Cristiano Ronaldo, eles gritavam o nome do craque do time. Que legal. Muito bom. As torcidas aí fazendo a festa nos Estados Unidos, né?
E como você vê, a lista são 48 seleções, representando 48 nações, 48 países, 48 tipos de pessoas, de costumes completamente diferentes, mas se dando bem, se interagindo na paz, na festa, na diversidade cultural. E é isso que é o nosso mundo. Não podia ser assim, não poderia ser assim, a gente poderia viver muito bem, se não fossem os, quem fica no poder, os governantes, querer sempre mais, né? Mas podia ser assim, uma festa, o mundo poderia ser uma festa. Mas, infelizmente, não é. E a gente tem que conviver com as diferenças, aceitar as diferenças e respeitar as diferenças. É isso aí. Bora lá, então. Bora lá, então. Vamos aqui com mais uma musiquinha para nós? Vamos lá. Lembrança de um beijo. Bora lá. Quem já beijou hoje?

0: três nordestinos lembrando.
1: Agora diga que esse trio não é um trio de três.
0: Trio de três.
1: É os três nordestinos.
0: Santana e Targino. É isso aí. Lembrança de um beijo. É, cabra, pode ser valente chorar. Na lembrança de um beijo chorar. Cabra macho. É isso aí. Quem não chora, né? Numa lembrança boa, numa saudade daquela. É isso aí, hoje é São João, o Nordeste está explodindo, né? Na festa junina, é a festa junina para tudo quanto é lado lá no Nordeste. E aquele festão, é festão que só eles sabem fazer. Que legal, gente, muito bom, muito bom. E a gente falando de futebol aqui, certo? Eu vi o Mbappé, Mbappé da França. Olha só. O craque francês reafirmou que não participa de campanhas ligadas às casas de apostas ou redes de fast food. Para ele, atletas exercem grande influência sobre crianças e jovens e, por isso, devem ter cuidado com as mensagens e marcas que escolhem promover. Cara sensato ele, hein? Mbappé também destacou que muitos jogadores cresceram em comunidades impactadas pelos efeitos do vício em apostas e da má alimentação. Segundo o atacante, o esporte deve servir como ferramenta de inspiração e exemplo para novas gerações. Então, o rapaz, além de ser um craque francês, também tem essa, é um craque no caráter. Porque ele já ganha bastante, já ganha milhões, já com publicidades, com sendo o jogador que é. Então, ele se recusa, ele não faz certas propagandas que vão influenciar, não vai ter uma boa influência nos jovens que acompanham ele. Né? Então, muito sensato. Que outros, né? Que outros acompanhem nesse pensamento, que é muito bom. 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E hoje, gente, a gente está vendo antes do time entrar, você já vê, já bota reparo no uniforme. Pelo menos eu fico reparando. Esses dias, a Noruega ela jogou inteirinho de preto e o Senegal jogou de branco. Então, ficou uma coreografia muito bonita, né? Visualmente falando. E ontem também estava bonito, estava muito bonito. Portugal de vermelho e agora eu não me lembro, é o Gana de branco. É muito legal. Branco ou amarelo? Só sei que foi um cores, porque é tantos times, gente, tanta gente que a gente, nossa, dá um baralhamento no nosso cérebro. Mas a primeira coisa que me chama a atenção são as cores dos uniformes. Né? Então, impacta a gente. Né? A gente fica olhando, reparando certinho, até as letras. Tinha umas letras, uns números lá que estava meio difícil da gente ver. Não sei como que o narrador, lá, o locutor, fazia para enxergar aquelas letras lá. Por isso que tem que tomar cuidado. Então, e o Roberto Uniformes ele toma esse cuidado, certo? Então, liga lá para ele. E hoje vamos ver quem que vai jogar hoje. Hoje temos o Brasil às 19 horas, não vamos esquecer. Mesmo que esteja essa chuvarada aqui no nosso estado de São Paulo, mas estaremos aqui ao vivo e a cores assistindo e torcendo. E torcendo primeiramente para que a nossa seleção entre de amarelo. Entre de amarelo, aquela amarelinha linda da sorte. É isso aí. Então, quem que vai jogar hoje? Eu estava vendo aqui, vão ser três jogos, né? São seis equipes. Só que são dois jogos em cada horário. Olha, dois jogos às 16, dois jogos às 19 e dois jogos às 22 horas. Então, você pode escolher. Olha, às 16 horas de hoje, vai jogar a Suíça e o Canadá. Depois, também às 16 horas, Bósnia e Catar. Daí você escolhe aí qual que você quer assistir. Depois, às 19 horas, temos Marrocos e o Haiti. Olha, os dois adversários lá que o Brasil já jogou. Olha só. E depois você pode escolher também, se você quer assistir a Escócia com o Brasil. Ai, meu pai.

muito jogo, muita coisa para a gente comentar. A gente vai ficar com uma televisão, com um celular, para ver quem está jogando, quem está ganhando, quem já venceu. E é muito bom, né? É a Copa esse ano, não sei, mas ela tá diferente. Ela está diferente, porque o mundo estava precisando de um respiro desta forma, né? E nada mais do que juntar o mundo todo dentro do campo, né? Vamos lá, a torcida está fazendo a sua parte, os jogadores também, e nós do lado de fora também, né? Esquecendo um pouco das guerras, porque os telejornais não ficam jogando isso diariamente na nossa cara, no nosso ouvido. Também não sei se é bom, porque a gente fica apático, a gente fica fora da realidade, de uma realidade que, para muitos, não está sendo, porque eles estão no meio de uma guerra. E da política. A política também, você viu que parou, né? Parou. A gente nem fica sabendo o que está acontecendo aqui, porque a gente fica focado mais nos jogos. Mas a gente não pode perder a política de vista, não. Temos que nos informar. Temos que nos informar. Mesmo que a TV, as TVs abertas não apareçam, Instagram, Facebook, YouTube, estão ali, estão de prontidão. É isso aí. Bora de música, então? Bora de música. Vamos lá. Vai ter São João, já foi. Sabe o que eu vou tocar hoje? O Léo. Vitor e Léo, Boteco de Esquina. Vocês já ouviram essa música? Ela é muito legal. Bora lá.

Vitor e Léo, Boteco de Esquina, legal, né? Legal a música deles, legal. Então, hoje, gente, dia 24, dia de quê? Dia de São João. E a data mais importante das tradicionais festas juninas aqui no Brasil. A data celebra o nascimento de João Batista, que eu já disse, primo de Jesus, e foi ele quem precedeu Jesus aqui na Terra, é isso aí. E possui grande relevância cultural, especialmente no Nordeste, muita festança para lá. Hoje também é Dia Nacional da Araucária, que é uma árvore maravilhosa. E também é Dia Nacional da Polícia Militar. É isso aí, provavelmente vão ter muitas comemorações hoje, Dia da Polícia Militar, muito importante. Polícia muito importante. Então, dia de São João, dia da Araucária e dia da Polícia Militar. Muito legal, muito legal. Dia 24 de junho, faltando 6 dias para encerrar junho. Tá passando rápido, hein, gente? Tá passando rápido porque é Copa.

0: é festa junina, é tudo junto e misturado. É, fora os nossos afazeres aqui na nossa, no nosso Brasil varonil. É, enquanto isso, a gente, ó.
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0: 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E já começamos assim cedinho, com o despertar de João Mendonça, trazendo os louvores, trazendo as mensagens que fazem com que a gente já agradeça de manhã cedinho, para a gente já levantar com o pé direito e pé esquerdo, né? Para enfrentar as preocupações, os problemas e fazer deles uns tijolinhos para que a gente alcance o topo sempre. E depois chego eu aqui, alô Magal, às 8h30, para levar um pouco de descontração, música, papo, reflexão, notícias. O que aparecer, a gente fala. Então, se você quer pedir a sua música, quer fazer a sua mensagem, bora lá que eu ouço. E eu vou pro WhatsApp. Vamos ver quem chegou primeiro aqui. Olha só, as meninas chegando. O meu WhatsApp não está parando, porque o meu outro grupo aqui está muito falante. É, está muito falante, não para de mandar recado. Ô, depois eu respondo. Nossa, as meninas também hoje começaram cedo, hein? Olha, Denise, nunca deixe de acreditar nas voltas bonitas que a vida dá. Gente, mas é verdade, não? A vida dá umas voltas, uns voleios maravilhosos, ainda bem. Depois chegou a Rosângela. Feliz quarta-feira! É isso aí. Sandra Rezende, que hoje é dia de São João. Ele está falando que a gente tem um dia feliz. É maravilhoso. Dia de São João é tudo de bom. A Lia provavelmente já recebeu o dom lá no portão de casa. Estava chovendo, né, Lia? Hoje, para ficar com o nenê, é complicado, meu Deus. Marilena, bom dia, galera. Todo mundo preparado com a garganta pronta para gritar gol? Hoje é dia de Brasil na Copa. Brasil, é isso aí. E ela também falou que hoje é dia de São João. Viva São João, viva, viva. Marilena, deixa eu lembrá-la. Você estava pintando a sua casa ontem. Essa mulher é papo firme, essa é. Depois chegou a Roseli. Manhãs são recomeços, com certeza. E aquela xícara fumegante de café, hein? Que delícia, que delícia. Lili Lizete chegando também. E daí chegou a outra, Sandra Reame. O tempo não é medido pelos relógios, gente, mas pelas memórias que criamos. É isso aí. Daí chegou a Andréia com o Júnior. Bom dia, galera. Já indo trabalhar com essa chuvinha, hein? Ai, ai, ai. Bom trabalhar home office, mas tem gente que trabalha presencial. Então, parabéns para vocês que estão no presencial. É, precisa de muita energia já de manhãzinha, já sair da cama com essa chuvinha convidativa. É isso aí. Mas força na paçoca, força na paçoca. Vamos escolher mais uma música aqui. Ah, quem chegou aqui falando do cheiro dela? O Daniel com Guilherme Santiago. Bora lá!

Santiago, o cheiro dela. É, realmente, tem uns cheiros maravilhosos, mas também tem muito homem cheiroso, muito bom homem cheiroso aí, gente. É, porque os perfumes são inconfundíveis. Tem pessoas que passam e deixam o aroma no ar. É, já sentiram? É muito gostoso. Quando tem uns também que deixam também o odor no ar. Então, que a gente sempre fique ligado mais no cheiro bom, né? No cheiro muito bom. É isso aí. Meu filho cheira gostoso. Nossa, não sei que perfume que ele usa, mas é cheiroso, meu filho. Meu filho é. Ai, ai, ai, ai, ai. Ontem eu estava assistindo o Léo... Assistindo, não. Eu estava assistindo um programa e, no meio do programa, passaram uma entrevista do Felipe, o Felipe, filho do Leonardo, que era esposo da Virgínia, aquele casal. Lembra aquele casal? É, então. É, e ele estava falando, ele perguntou, né, aquelas perguntas indelicadas que às vezes os entrevistadores fazem, né? Perguntou se vai ter, ele vai voltar com ela, tem intenção de voltar com ela. Ele falou que a Virgínia, que ele se apaixonou, não existe mais. A Virgínia, que ele se apaixonou, não existe mais. Olha só, eu achei uma frase assim muito... Ele é um menino, bem novinho, ele é, já tem 3 filhos com ela, mas ele falou que a Virgínia, por quem ele se apaixonou, ela não existe mais. Mas será que acontece só com eles assim? Não, não, não. Acontece com todo mundo, com todos nós. E ele se posicionou. Ele não ficou em cima do muro, porque daí o entrevistador também perguntou se há uma chance deles reatarem, de haver um, voltarem, né, a viver como casal. Ele falou assim, no momento, não. Mas eu não digo, não tiro essa hipótese. Pode ser que daqui 5, 10, 15 anos, né, quando a gente estiver um pouquinho mais maduro, quem sabe? Eu pensei assim, quando a lembrança for apagando, né, quando a mágoa também for se apagando, dos dois lados, né? Porque eles são muito novos para esse tipo de relacionamento, com 3 filhos ainda. Ai, ai, e nesse contexto que eles estão inseridos, nessa vida de atriz, de cantor, nesse meio musical, artístico, é muito duro, é muito difícil manter um relacionamento saudável. É, mas essa parte que ele falou me impactou bastante. Não é que me impactou, me fez pensar. Então, essa pessoa com quem, por quem ele se apaixonou, não existia mais. Então, quer dizer que a gente vai mudando. Ao longo da nossa caminhada, a gente vai mudando, a gente vai crescendo, a gente vai tendo maturidade. O que servia para mim lá atrás, hoje já não me serve mais. E daqui para frente, o que me serve hoje, também pode ser que não me faça feliz lá na frente. O meu pensamento pode mudar. Eu tenho essa liberdade, é o meu livre-arbítrio. Eu posso fazer escolhas. Porque a vida é isso. Porque senão fica aquela vida sem sal. Sem sal. E a vida assim, você já comeu comida sem sal? Ela não desce, ela não sustenta, ela não satisfaz. Então, a vida da gente é assim também. O que hoje é legal para mim, pode não ser daqui a um tempo. E isso que é o sal da vida. A gente sempre tem que melhorar, sempre melhorar, questionar e se posicionar. Isto não está me fazendo bem, então não quero. Eu não me estou fazendo bem para alguém, eu tenho que mudar o meu comportamento também. Eu tenho sempre que ter seu melhor, desejar o bem e ser o bem para o próximo. E também se deixar impactar por coisas boas, escolher aquilo que me afeta, escolher o peso, o fardo que eu quero carregar. Porque muitas vezes a gente fala, não, eu vou conseguir, eu vou pegar esse desafio, eu vou até o final. Chega no meio do caminho, não aguenta e quer passar o fardo para o outro, que nem sabia que estava sendo cogitado para carregar aquele fardo. São pegos de surpresa. Então, a gente sempre tem que estar atento às nossas atitudes, às nossas escolhas. Certo? Nós temos o livre-arbítrio para escolher, mas também temos a responsabilidade para colher o que plantamos. Certo aí, gente? E ele foi bem inteligente no que ele falou aqui.
Eu não vou te dar a resposta agora, porque hoje eu penso dessa forma. Amanhã eu posso pensar diferente. A nossa vida pode estar diferente. Estou falando do Felipe com a Virgínia, certo? Mas é isso aí. Bora lá, então. Ai, falei demais. Eu vou atender a minha amiga aqui, que já pediu essa música. Ela falou, já vou pedir já para eu não esquecer. Ela quer ouvir Epitáfio com Titãs. Bora lá, Marilena, só se for agora, bem.

devia ter complicado menos. Se a gente complicasse menos a nossa vida, não, gente? Como seria diferente a coisa? Muito bom, muito bom. Eu vou falar bom dia para o nosso grupo também aqui da Web Interiorana. É, que tem gente aqui chegando, chegando aqui, já pediram até música. Não posso deixar. Olha só quem chegou aqui. A Ana Maria Sartório, lá de Tanquinho. Bom dia, grupo. Bom dia, Magal. Por gentileza, toca esse louvor. E desejo um ótimo e abençoado dia a todos. Ela pediu aqui, ó. Vai valer a pena, Zion Tariel. Vamos lá, vou te procurar aqui, Ana. Eu não procurei antes, porque... Então, Zion, bora lá. Zion... Olha lá. Zion Tariel. Vamos ver se eu já acho a música dele aqui. Né? Já coloca já. Vai valer a pena. Vai valer a pena o processo? Acho que é esse, né, Ana? Bora lá, então. Bora lá, vamos ver. Vamos ouvir com a Ana Maria Sartório.

isso aí, Zion Tariel, para nossa amiga Ana Maria Sartório, lá de Tanquinho. Que legal, gente, que legal. É o processo. E o que, que é o processo? O processo é a vida. E a gente vai trilhando, né, a nossa vida com dores, problemas, preocupações, porque é só assim que a gente aprende, evolui, muda a nossa concepção, nossas posturas, convicções, e a certeza que a gente tem é que a gente nunca está sozinho. Acreditemos nisso. Nós não estamos sozinhos, nunca. Nós temos essa força que nos eleva, que nos embala e que nos empurra. É isso aí. A gente nunca pode parar. Nunca pode parar. A gente nunca está sozinho. E é o processo. Vai valer a pena o processo. A vida vale a pena. Bem vivida. A vida bem vivida vale muito a pena. Deus com a gente sempre. Emmanuel, Deus conosco. Bora lá. E quem também chegou aqui no nosso web interiorana, né, no nosso WhatsApp da web, é o Rogério Silvino, lá da RS Mecânica, também do distrito de Tanquinho. 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E um grande abraço também para a nossa amiga Cristina, esposa do seu Rogério, que aniversariou ontem. É, comeu muito bolo, Cristina. É, teve festa aí, foi muita festança ontem. Que legal, né? Podia ser hoje, né? Diogo do Brasil, já pensou uma comemoração só? A rua fecharia? E para festejar aniversário de Cristina? Espero que tenha curtido bastante o seu dia. Fazer aniversário é tudo de bom, é tudo de bom, muito bom. Então, é isso aí. Então, um grande alô, um grande abraço para todos que estão sintonizados com a gente aí. Iracemápolis, distrito de Tanquinho, Limeira, bastante gente de Limeira, minha cidade querida, gosto muito de Limeira. Cordeirópolis, Rio Claro, Iracemápolis, Limeira, Rio Claro, Iracemápolis, Limeira, Santa Bárbara, Americana, Rio das Pedras, Saltinho, Sumaré, Campinas, Sorocaba, muita gente ligada, tá? Muita gente. O rádio ao vivo é isso, é bom, porque as pessoas vão sintonizando. E é muito bom você saber que tem alguém do outro lado, ao vivo. Você pode mandar sua mensagem, pedir a sua música, a gente toca. Tá bom? Gente toca. Eu faço playlist, mas, né, todo mundo aqui, a gente atende todo mundo, não tem problema, não. E olha só, onde eu estava pesquisando umas notícias aqui, né? E eu gosto muito do Parque da Rua do Porto, aqui de Piracicaba. Você que não mora aqui, mas é da região, está de passagem, venha, porque a nossa cidade, a minha cidade, é muito linda, muito rica em pontos turísticos. Só que o nosso prefeito está deixando a desejar nesses pontos turísticos. Mas o rio, ele não pode mexer ainda. Então, tá bom, o rio você pode ver, pode curtir, ali embaixo os restaurantes, muito, muito gostoso a comida dali, muito bom, muito prazeroso você comer no deck, vendo o rio, as águas passarem, tem um passeio de barco também que você pode fazer pelo nosso rio, muito lindo. Então, sem prazo para reabertura, elevador turístico de Piracicaba segue desativado há mais de um mês. Põe mês nisso, há muito tempo já. Porque aqui fala desde maio, mas desde antes de maio. Esse equipamento turístico segue fechado para visitação. E porque ele está fechado e abandonado, ele foi alvo de vandalismo e furto de fiação. Porque gente mal intencionada e mau caráter tem em todo lugar. Para que ele vai fazer vandalismo com um órgão, com espaço público, gente? É de todo mundo. A rua, a calçada, os monumentos históricos é do povo. Para que vai pichar, vai roubar fiação? Roubou a fiação, parou tudo. Daí o elevador não sobe, não desce. E é o elevador panorâmico.
é uma delícia. Você entra no elevador, você fica vendo o rio. Você tem, e de, quando você chega lá em cima no parapeito, é muito lindo, no pátio lá em cima. É muito lindo, são 40 metros. Então, você fica numa altura que você vê a cidade, vê o rio de vários ângulos, é muito gostoso. Só que está fechado. E sabe onde está fechado também? O Aquário Municipal, um lugar muito bonito que fica dentro do Mirante. Ali foi um restaurante famoso ali. E ficou, foi reformado, e ali está muito, um espaço muito bonito, só que está fechado também. Então, como que a gente pode falar, não, venha para Piracicaba, venha curtir? Daí sobrou outros lugares muito bonitos também. Mas são dois lugares ali que você pode fazer tudo a pé, tanto o elevador quanto o mirante. As pontes, as nossas pontes, gente, é muito bom, é muito gostoso estar naqueles lugares, no Engenho Central. E então, esse polo turístico é muito gostoso estar ali. E você está dentro da natureza, compartilhando junto com a natureza. Você sente parte do local. O rio ali, do outro, você vê as duas margens, você caminha pelo engenho, você vê aquelas construções assim, centenárias, você fica imaginando quanta coisa aconteceu ali dentro. Você se imagina, você volta no tempo. Ali é realizada a Festa das Nações. Então, quando está muito cheio, você ainda não consegue se situar. Mas, quando você vai fora das festividades, você se situa naquele lugar, que são construções muito antigas, aquelas pedras muito legais para você caminhar sobre elas. E, ali dentro do engenho também, tem vários carrinhos de quitutes ali. Tem churros, tem crepe, tem chopes, tem pastel, aí tem tudo. Agora tem churros com chocolate, com sorvete, sorve-churros. É uma delícia. É uma delícia ali. Então, você pode comer esses quitutes, experimentar coisas ali. Tem museu de fonólogo, mexe assim com, sabe assim, aparelhos antigos de som, aparelhos de som antigo, tudo, até um museu disso lá. Daí tem também a Casa do Povoador. É muita coisa, é muita história aqui em Piracicaba. Então, se você vir, você vai passar um dia maravilhoso. E é gostoso, só que tem esses dois pontos turísticos que, infelizmente, estão fechados. Mas venha que ainda sobra bastante coisa para você visitar. Tá bom? Bora lá, então. Vamos embora de música? Vamos embora de música. Esse daqui eu já toquei. Vou trocar Astronauta de Mármore com César Menotti Fabiano. Bora lá. Faz tempo que eu não ouço essa música.

César Menotti e Fabiano, astronauta de mármore. Muita... Que música bonita, não? Música muito bonita. Gostei, gostei. Boa pedida, boa pedida. E você, está vendo que tá começou o inverno, gente. Domingo começou o inverno. E, pelo jeito, vai ser um pouquinho rigoroso, hein? Não sei se vai ser igual o ano passado, mas tá chegando, tá gelando. Todo dia está um pouquinho mais gelado. E agora, com chuva, fica mais gelado ainda. Você já separou aquela roupa que você não usa mais, aquela roupa de inverno, que você já enjoou dela, que ela está em bom estado? Sapato, tênis, até pantufa, meia. Aquele, você trocou a roupa de inverno agora de cama, né? Aquele cobertor você não usa mais, está em bom estado. Você já separou? Já tirou tempo para separar dessas? Porque tem gente precisando. Tem gente precisando. Ontem, conversando com a minha amiga, eu fiquei assim, triste. Triste, porque ela fala que onde ela mora, de manhãzinha, tem uma escola municipal perto. Várias crianças descem sozinhas, porque as mães foram para o trabalho, e descem assim de chinelo, porque não tem tênis, não tem uma meia. Imagine você ir para a escola com este frio, de chinelo, sem meia. É triste, não é triste? Ou então, a outra vizinha dela, de shortinho também, tinha acabado de ter neném uns 20 dias, já saracoteando para a rua, também reclamando que não tinha roupa de frio. Né? Daí fizeram um mutirão lá, a filha, a nora, e levaram a sacola com coberta. Então, a gente tem que sair dessa bolha. A gente vive numa bolha, uma bolha muito feia, que pode ser bonita para a gente, mas para fora é muito feia. A coisa está pegando aí fora, gente. Veja o preço das roupas de frio, dos sapatos, veja o preço das cobertas, como está. Como está nesse inverno? Eu falei, mas não chega. Tem tanta campanha do agasalho, não chega. Ela falou, não sei para onde vão. E daí ela me contou uma coisa também. Ela falou assim, você não vive essa realidade, você não participa. Mas tem gente que recebe roupas ou cobertas e troca por bebida, por droga. Eu falei, não acredito. Porque é o vício. É o vício. Então, é complicado, né? É uma situação bem complicada, mas não é porque ela é complicada que a gente não vai deixar de doar. E também tem as paróquias, gente. Todas as paróquias, todas as igrejas, elas arrecadam agasalhos. Agasalho, leite, criança precisa de leite. Leite para esquentar, né? Leite, comida, arroz, feijão, macarrão, óleo, açúcar e roupa para esquentar. E se você não tem ninguém aí para... Tem o brechó do Lar Betel, tem o Lar dos Velhinhos também. Tem muito lugar que a gente pode doar. E vamos ficar de olhos e de sentimentos abertos, né? Ouvidos, vamos ouvir. Tem muita gente passando necessidade. E, às vezes, está bem próximo da gente, a gente não fica na bolha. Fica nessa bolha. Ai, mas, enfim, né? Bora lá. Foi dado o recado, bora lá, então, a gente, todo mundo junto. Eu não tinha escolhido essa música, mas eu vou tocar. É Traia Véia. Vamos escutar Traia Véia.

0: maravilhosa Praia Véia, Nova York, e esperando na janela. Que legal, gente, mas é muito bom. Nossa, você é o meu abrir de olhos no amanhecer. É uma música de amor, é uma música de amor. Você tem uma pessoa ou pessoas que eles são o seu abrir de olhos no amanhecer, que você amanhece por eles? Gente, é, são os amigos, é a família, é a namorada, o namorado, os netos, os filhos. Tudo, tudo, tudo. Você é a escada da minha subida. Você é o amor da minha vida. É o abrir de olhos do amanhecer. Que gente, que legal. É uma declaração de amor às pessoas. É isso aí. O amor não é um sentimento, o amor é uma escolha. Eu já falei isso aqui lá atrás. A gente escolhe amar. É isso aí. Você é o amor da minha vida. É o meu abrir de olhos no amanhecer. Que legal, que legal, que legal. E que legal que você também está aqui com gente, aqui na Web Interiorana, WI, Web Interiorana. É muito bom, porque, sabe por quê? Porque...
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0: É, tá na Interiorana, tá bacana, já desde madrugadinha, louvando e agradecendo com João Mendonça no Despertar. E agora aqui comigo no Alô Magal, manda a música, manda recadinho que eu toco e também mando a sua mensagem. É, isso aí. E quem chegou aqui agora, aqui ó, na Web Interiorana, foi o José. Que nesta quarta-feira somente a vontade de Deus prevaleça em nossas vidas e que chuvas de bênçãos e alegrias sejam derramadas sobre cada um de nós. E assim seja todos os dias, que, nossas, que as bênçãos venham, né? Como a chuva é uma bênção para o solo seco, que as bênçãos de Deus também cheguem para nós, né? No nosso coração, se ele estiver seco, acredite, a luz está dentro de você, está dentro de mim, está dentro de nós. Por isso nós cantamos clarear todas as manhãs. É isso aí, gente. Ah, vamos escolher uma música aqui bem legal. Ah, na, na, na, na, na. Ah, vamos aqui, vamos aqui, vamos ver o que vem aqui. Ah, vamos lá, vamos lá. Bora lá, bora lá, bora lá.

0: 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É, gente, a gente tá chegando já ao final do nosso Alô Magal. Mas eu aguardo você amanhã às 8h30 aqui comigo. É, não pode perder essa manhã engraçada. Mesmo que esteja chuvosa, você indo pro seu trabalho, no seu carrão, ou você indo tomar o ônibus e de guarda-chuva, bora lá ouvir Alô Magal. Vai fazer a sua manhã bem mais gostosa. Muita música legal, muita informação, muita reflexão e notícias. Vamos comentar. E hoje já aguardando o nosso Brasil varonil.
1: Brasil
0: varonil, que eu amo tanto de paixão. Que hoje a nossa seleção nos entregue assim, aquele jogo que a gente quer ver, certo? Aquela bola rolando, muita disposição em campo, muita entrega, muitos gols, muitos dribles. É isso aí, que a gente se encante novamente e que ela venha com aquele uniforme amarelinho. Então, eu estou indo embora, gente. Aguardo vocês amanhã aqui comigo novamente, ok? Às 4h30, 5 horas da manhã, já com o John Mendonça, com os louvores e as mensagens, e depois aqui comigo. Alô Magal, às 8h30. Bora lá, então, gente. Continua aí curtindo o Carvalho e Mariano, ainda tem bastante, ó. E daí, pra lá de Bagdá, delegada, bora lá então. Até amanhã, gente, um beijo no coração de todos. Tchau, bora curtir.

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2: Dez horas e seis minutos.
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4: A União Europeia confirmou um investimento significativo de 266 milhões de euros em 4 projetos no Brasil. A iniciativa visa fortalecer a cooperação e impulsionar o desenvolvimento em áreas estratégicas para ambos os blocos. Os detalhes dos projetos contemplados e os setores beneficiados por este aporte financeiro ainda serão amplamente divulgados. Este investimento reforça os laços econômicos e de parceria entre a Europa e o Brasil. A notícia é recebida com otimismo no cenário econômico brasileiro, representando um impulso importante para o crescimento e a inovação em diversas frentes.
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7: É o nosso Manhã Mais Que Demais, mandando aquele abraço mais que demais para todo mundo que acompanha aqui a nossa quarta-feira. Você que está com a gente, está ouvindo aí no aplicativo, você que está no seu carro, você que está aí de carona, né? Muito obrigado.

Luan Santana, Deus é muito bom. Ivete Sangalo passou por aqui também com Flor do Reggae. Essa Flor do Reggae é bacana, viu? Música legal de 2004, 2005, por aí, hein? E a gente vai seguindo com o nosso Manhã Mais Que Demais, trazendo Bruno Martini, Isa e Timbaland, Bentick Ney, na nossa manhã de quarta-feira. E na sequência, o Lucas Luco, Lembra Que Aqui Não Tem Nada. Bora curtir então, hein? Só hit aqui no nosso Manhã Mais Que Demais pra você. Música.

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0: 10:30.
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0: honra cantar junto com vocês. Muito obrigada.
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2: 10 horas e 56 minutos.
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1: Opa, voltamos. 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
1: Valeu, turma! Estamos encerrando mais uma super edição do Sertanejo Clássico. Voltamos na próxima edição com mais pra você. Até lá!
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0: 11:26.
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0: 11:34.
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0: Meio-dia e 33 minutos.
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5: Valeu, gente. Estamos chegando com mais um Baú Sertanejo. Nessa quarta-feira, abençoada pelo nosso Deus. Sejam bem-vindos e bem-vindas ao Baú Sertanejo de hoje. Obrigado pela tua companhia, pela tua audiência. Sejam bem-vindos e bem-vindas a esse programa que é bom demais de ouvir. Tá todo mundo ligado, tá todo mundo curtido. E a gente começa a edição de hoje tocando essa aqui. Aumenta o som, Baú Sertanejo. Já está no ar.
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2: Meio-dia e 51 minutos.
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2: 13 horas e 11 minutos.
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0: Vem com a gente, meu povo, estamos chegando de volta no seu rádio com o Baú Sertanejo.

0: Boa noite, gente.
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0: Baús Sertanejo, trazendo pra você sempre as melhores. Não sai daí não, daqui a pouco tem mais aqui no baú.
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2: 13 horas e 28 minutos.
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0: Isso é Baú Sertanejo, trazendo pra você as grandes emoções. Aumenta o som aí. 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
1: Guilherme Santiago.
2: Marília.
3: Ai, Loirão. Vamos judiar desse povo.

0: Minha linda, você é demais.
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0: O sertanejo, depois do intervalo, a gente volta com mais sucesso pra você, não sai daí não.
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2: 13 horas e 46 minutos.
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0: Eita, moda boa é essa aí que tá chegando aqui no nosso Baú Sertanejo.

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0: Ao sertanejo, volta já, não sai daí não.
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2: 14 horas e 3 minutos.
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1: É, Chitãozinho, velho, você é embaixador.
0: Maravilhoso.
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0: 14 horas e 26 minutos.
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7: Boa tarde.
8: Muito boa tarde pra você. Prazeraço, Johnny Silva. Hoje, quarta-feira. Eita, meiuca de semana. Hoje, 24 de junho de 2026. Hoje, dia de São João, hein? Muita gente já preparando a fogueira aí, já tomando aqueles mer. Ah, você acha que eu não sei, né? Vamos juntos. A partir de agora tá começando mais uma tarde mais que demais, com muita música boa pra você. E eu quero a sua participação com a gente aqui na nossa rádio, tá? Através das redes sociais, do nosso WhatsApp, do nosso aplicativo. Pra você que tá curtindo a gente aí na roça, tá na cidade, tá no centrão da cidade aí, no seu comércio, sempre sintonizando a gente, muito obrigado pelo carinho, pela audiência. Tá começando mais uma tarde mais que demais, e vamos começar muito bem com Henrique Juliano, devia ser proibido. Vem com a gente!
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0: E 14 horas e 30 minutos.
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7: Boa tarde.
8: Muito boa tarde pra você. Prazeraço Johnny Silva. Hoje quarta-feira. Eita, meiuca de semana. Hoje 24 de junho de 2026. Hoje dia de São João, hein? Muita gente já preparando a fogueira aí, já tomando aqueles merra. Ah, você acha que eu não sei, né? Vamos juntos. A partir de agora tá começando mais uma tarde mais que demais, com muita música boa pra você. E eu quero a sua participação com a gente aqui na nossa rádio, tá? Através das redes sociais, do nosso WhatsApp, do nosso aplicativo, pra você que tá curtindo a gente aí na roça, tá na cidade, tá no centrão da cidade aí, no seu comércio, sempre sintonizando a gente. Muito obrigado pelo carinho, pela audiência. Tá começando mais uma tarde mais que demais. E vamos começar muito bem com o Henrique Juliano. Devia ser proibido. Vem com a gente!
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2: Rio Negro e Solimões.
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É a quarta-feira mais animada do Brasil, não poderia faltar o Alok. Antes você curtiu Fiduma e Jeca com Rio Negro e Solimões. Tá chegando por aqui, ó, o Felipe Araújo com Luan Pereira, Body Splash. Aumenta o volume aí.

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1: É o Gustavo Lima, Desejo Imortal. Antes você curtiu o Jota Quest só hoje. Já já tem mais pra você aqui. O nosso próximo bloco tá recheadíssimo de muito mais músicas pra você, tá bom? Então não saia daí.
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3: 14 horas e 53 minutos.
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1: Hugo e Guilherme com Wesley Safadão, Mentirosa, tá chegando por aqui na nossa tarde mais que demais. É muito bom ter você aqui. Ó, enquanto isso, participa com a gente, tá bom? Quero mandar um alô pra você especial aí, pro seu comércio. Fale com a gente aqui.

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1: Vai ter aquela choradinha, né? Essa é doida, hein?

artistas passando por aqui na nossa tarde mais que demais. É o Zé Neto e Cristiano, e antes você ouviu aqui o Rick Renner, Ela É Demais. Você relembrando por aqui, chegando agora a Lily Station.

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2: Tem.
1: E tá gelada?
2: Tá.

0: finalizar com chave de ouro mais um bloco por aqui é o Gustavo Lima com Luiz Ponce, Vagabundo. Antes passou por aqui o Hugo e Guilherme, Maiara e Maraíza. Já tem mais.
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1: 15 horas e 16 minutos.
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4: Chegando por aqui na nossa tarde, o Thierry e companhia. Vamos juntos, é a nossa tarde mais que demais.

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1: Aí, meu compadre, vou falar pra ela agora. Vambora.

Grupo Menos é Mais. E antes você ouviu aqui a Carol e a Vitória também nessa playlist maravilhosa. Quarta-feira, meiuca de semana. O que, que você tá aprontando por aí? Conta pra gente aqui, tá bom? Tô curioso pra saber de onde você está curtindo a nossa rádio. Tá aqui no Brasil, está fora do Brasil, está no centro da cidade, se está no carro. Conta pra gente aí. Tá chegando por aqui a Marília Tavares.

0: você curtindo aí mais um super sucesso do Jefferson Moraes. Antes você relembrou aqui com Claudinho e Buchecha a Só Love. É isso aí, ó. Já tem muito mais pra você.
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2: 15 horas e 44 minutos.
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0: Uma ótima tarde pra você, prazeraço Johnny Silva, mais meia hora de muita música chegando por aqui. É a Manu, Chuva de Choro.

você curte música pra se apaixonar, música pra dançar, música pra gritar, pra pular, pra se emocionar, tudo isso aqui na nossa tarde, mais que demais. É o Hugo e Guilherme com Maiara e Maraísa. Tá chegando Marília Tavares.

0: quarta-feira que passamos juntos aqui, né? A tarde gostosa, maravilhosa. Eu quero agradecer pela sua sintonia, pela sua audiência, você que ficou com a gente até agora. Pra finalizar com chave de ouro, tá aí Manu e Simone Mendes, tá bom? A nossa Tarde Mais Que Demais volta amanhã na quinta-feira com muito mais sucessos pra você. Não saia da sintonia, porque aqui na nossa rádio é assim, muita coisa boa vai rolar por aqui. Eu quero que você esteja juntinho com a gente sempre, sempre, tá bom? Até amanhã, se Deus quiser. Tchau, tchau!
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0: 16 horas e 19 minutos.
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2: 16 horas e 30 minutos.
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0: isso, Goiás.
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2: 16 horas e 49 minutos.
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3: 17 horas e 7 minutos.
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2: 17:24.
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1: Assim, ó. Ai, que delícia.

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2: 17 horas e 43 minutos.
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0: 17:53.
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5: Opa! E aí, turma? Beleza? Tudo certinho? Eu sou Kleber Salles, estou chegando por aqui, hein? Estou chegando na área com mais uma edição do nosso Onda Sertaneja. A partir de agora, muita música boa, muito modão de viola, as mais chonadas você ouve aqui na melhor programação, hein? Para você que está em casa, para você que está trabalhando, seja muito bem-vindo, hein? Hoje, quarta-feira, 24 de junho de 2026. É, rapaz, a gente está aqui, ó, na torcida pela seleção brasileira, hein? Eita! E tocando moda caipira, moda chonada, as modas mais brasileiras de todas, você vai ouvir aqui no nosso Onda Sertaneja. Tem clássicos sertanejos pintando aqui na programação também, né? Pras comadre e pros compadre. Agora sim, as comadre e os compadre vão curtir muito modão no nosso Onda Sertaneja. Para começar, tem Breno Reis e Marco Viola. E Marco Brasil, né? O Doutor e o Caipira. Abrindo muito bem o programa de hoje, hein?

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1: 18 horas, em ponto.
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6: Opa! E aí, turma? Beleza? Tudo certinho? Eu sou Kleber Salles, estou chegando por aqui, hein? Estou chegando na área com mais uma edição do nosso Onda Sertaneja. A partir de agora, muita música boa, muito modão de viola, as mais chonadas você ouve aqui na melhor programação, hein? Para você que está em casa, para você que está trabalhando, seja muito bem-vindo, hein? Hoje, quarta-feira, 24 de junho de 2026. É, rapaz, a gente está aqui, ó, na torcida pela seleção brasileira, hein? Eita! E tocando moda caipira, moda chonada, as modas mais brasileiras de todas, você vai ouvir aqui no nosso Onda Sertaneja. Tem clássicos sertanejos pintando aqui na programação também, né? Pras comadre e pros compadre. Agora sim, as comadre e os compadre vão curtir muito modão no nosso Onda Sertaneja. Para começar, tem Breno Reis e Marco Viola. E Marco Brasil, né? O Doutor e o Caipira. Abrindo muito bem o programa de hoje, hein?

Aí o Tião Carreiro e Pardinho com Justiceiro aqui no nosso Onda Sertaneja. E Virgínio e Geno também com Pescaria, rapaz. Lady Laura, Semente do Amor. E a gente vai seguindo com mais uma Dona Bonita, mandando aquele abraço especial, hein, para os nossos amigos aí que estão na fazenda, né, curtindo a gente aí na roça. Forte abraço aí para os nossos amigos produtores rurais, ouvindo aqui o Onda Sertaneja. Ronaldo Viola e João Carvalho. Coia da Chave, é. Na sequência tem o Dorival Neves Castelo.

0: os serranos e Ted Gouveia, Ted Correia, né? Os serranos e Ted Correia, Tordilho Negro, fechando mais uma sequência por aqui. Eita, eu vou lá tomar um cafezinho agora e daqui a pouco eu volto com mais, hein? Depois do intervalinho, tem mais moda bonita, mais moda chonada pra você que se liga aqui no Onda Sertaneja, o seu programa de todos os dias, hein? Não sai daí não, fica ligado com a gente aqui.
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2: 18 horas e 26 minutos.
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2: 18 horas e 29 minutos.
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0: Estamos de volta na programação do seu Onda Sertaneja, no clima gostoso, comadre, compadre, a gente vai seguindo junto por aqui, hein? Agora tem Du Glacial com Camisa Branca, super clássico aqui que a gente vai curtir juntos. E a música que traz emoção, né? Música que traz sentimento. É os modão sertanejo que você ouve na nossa quarta-feira, aqui no Onda Sertaneja. Muito obrigado a você pela companhia, pela audiência, hein? Oh, música linda! Na sequência tem o Marco Brasil com O Sentido da Vida.

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1: Essa é uma história que já deixou muita gente comovida. Fala sobre um homem que achava que na sua vida muitas coisas para ele não fazia sentido. É a história de um fazendeiro, um homem sem coração, mas que um dia pagou caro pelo seu desprezo e a sua ingratidão. Dos 4 filhos que teve, 3 ele trazia na palma da mão, com carinho e muita bula, e o outro era a caçula, que seria sua sina. Só porque ela era menina, ele não escondia sua decepção. E para todos ainda dizia que filho tinha que ser homem, que era para ajudar o pai na lida e que um dia seria dono do seu próprio chão. E que filho e mulher era um atraso de vida, além de não servir para a lida. Não saberia dar ordens e jamais poderia um dia ser um patrão. Em todo canto que ia, os 3 filhos ele levava. Só que a menina ele desprezava, e ela entristecida, chorava escondida, em seu canto ficava, sabendo que o maior erro da sua vida era ter nascido mulher. Essa era a única culpa que ela carregava. Mas um dia, já cansada do desprezo que ela sofria, chamando seu pai de um lado, a verdade ela dizia: meu pai, o senhor me viu nascer, mas nunca me considerou. Eu já ouvi muito o senhor dizer que o seu maior orgulho é a sua fazenda de gado e ver os seus filhos do seu lado, no lombo de um cavalo ou em cima de um trator. Mas é só dos meus irmãos que o senhor tem falado, porque comigo o senhor nunca se importou. E nesse momento, dos olhos da menina, uma lágrima rolou. Mas ela continuou o seu pensamento e, mesmo chorando, ainda falou: eu podia muito bem ter nascido menino, talvez tenha sido esse o erro do meu destino, que eu acho que ele não me ajudou. Mas agora eu vejo que ter nascido a sua filha foi mesmo um engano. Eu já tenho 12 anos e nunca ganhei um beijo e um abraço do senhor. E é com a alma ferida e com o coração queimando em brasa que eu vou embora desta casa. Eu vou sair de vez da sua vida. Ele ouviu as palavras daquela pobre menina, mas não se comoveu com as suas lágrimas e ainda falou: eu nunca ouvi tanta bobeira, tanta coisa para eu fazer, e eu aqui perdendo tempo com as suas besteiras. E se você quer saber, filho mesmo eu só tenho 3, e já que você quer ir embora, pode ir embora de uma vez. E ela se foi, pegou a estrada e foi embora, só levando uma sacola com as roupas que ela usava. Nunca mais mandou notícia e nunca mais voltou. Alguns anos se passaram e o fazendeiro começou a ver de perto a sua sina. Dos filhos que sempre adorava, não foi bem o que ele esperava e começou a sua ruína. E mais um tempo depois, o fazendeiro foi perdendo seu dinheiro. Enquanto a doença matava os seus bois, os filhos que ele tanto adorava só pensava na farra e na liberdade que tinha, pra fazenda não ligava. Passava o ano inteiro festando e assim foram gastando todo o dinheiro que tinha. O fazendeiro foi ficando desesperado, seu sangue fervia nas veias, gastando com advogado pra tirar seus filhos drogados da cadeia. Depois de velho e cansado, ele se viu um homem derrotado, abandonado pelos seus próprios filhos. Ele se viu só, num buraco negro e profundo, desprezado por todo mundo, completamente só e endividado. E a sua fazenda, que já foi um dia o seu reino encantado, ele teve que vender para um comprador de um outro estado, que cobriu a oferta que foi dada e aceitou as condições que ele pedia. E ele só venderia a propriedade se ele pudesse continuar ali na fazenda, mesmo que fosse trabalhando de empregado, para poder viver ali o resto de seus dias. E com o orgulho ferido, reconhecendo o seu fracasso, vendo que tudo aquilo que foi construído agora já não passava de um sonho perdido, que foi destruído pelos seus filhos e que fez dele um simples empregado, velho e cansado. Um certo dia ele estava sentado debaixo de uma árvore, admirando tudo aquilo que já foi seu. Foi quando ele recebeu o recado que ele ia ser dispensado. e no escritório da fazenda compareceu. Quando ele foi chegando, já foram lhe falando: já está pronta a papelada e só falta a assinatura do senhor. E ele, nervoso, já foi respondendo: fique sabendo, sua secretária, que tudo isso aqui um dia foi meu. E que no dia em que eu vendi essa fazenda, o comprador estava sabendo que eu ficaria aqui trabalhando de empregado, e o corretor me avisou que ele tinha concordado. Disse que ele morava em outro estado, sendo que na verdade eu ainda nem o conheço, porque nem sequer aqui ele nunca apareceu. E pode dar um recado para esse seu patrão, sua secretária. Diga a ele que nesse chão ainda vou ser enterrado, e eu não vou assinar nenhum papel de demissão. E ela então respondeu: o senhor está muito enganado na sua decisão. O senhor entrou aqui me chamando de secretária, não sabe nem o que está dizendo. Eu é que sou a proprietária dessa fazenda e você é meu empregado. Nisso, ele abaixou a cabeça e ficou calado, mas depois respondeu: eu nunca na minha vida me senti tão humilhado. Pode me dar a papelada que eu assino minha demissão. Eu prefiro pegar a estrada do que ter que chamar uma mulher de meu patrão. Aí ela tirou da gaveta os papéis e uma caneta e colocou na sua mão. Depois que ele assinou, ela então se levantou e disse assim para ele: o senhor parece que está chorando. Se o senhor quiser agora, pode ir andando, que eu tenho mais o que fazer. Ele foi saindo cabisbaixo lá para fora, sabendo que ia embora, mas sem ter o rumo certo. Sua vida virou um deserto, e ele se sentia agora realmente um velho desamparado. E nisso foi chegando um garotinho do seu lado e foi dizendo: por que é que o senhor está aí parado chorando, enquanto a minha mãe também chora lá de dentro te olhando? Eu nunca vi ela maltratar o empregado, mas o senhor pode ficar sossegado e não precisa chorar mais não, que ela já está vindo aí e na certa vai lhe pedir perdão. E ele, quando viu ela se aproximando, já foi dizendo: eu não preciso do seu consolo e muito menos do seu perdão. A senhora é rica e fazendeira e eu sou velho que já não tenho mais nada na vida, mas eu vou sair daqui de cabeça erguida. E ao cruzar aquela porteira que por mim foi construída, eu quero ouvir o som da sua batida, que sempre foi o sinal da minha chegada, mas que hoje me aponta a estrada, que por ironia será o meu ponto de partida. Eu já estou indo embora, já até peguei minha sacola, e a senhora já pode ir cuidar dos seus empregados, que eu não preciso de despedida.

0: decisão, porque com desprezo e humilhação ninguém alcança a felicidade. Mas eu vejo que o Senhor já aprendeu bem a lição, e só uma coisa o Senhor ainda não percebeu: que durante 30 anos eu sempre acompanhei os seus passos, eu vi a sua glória e o seu fracasso. E se o Senhor ainda não está me reconhecendo, eu vou te contar toda a verdade. Um dia eu também fui tão humilhada e desprezada pelos meus pais e meus irmãos, que aos 12 anos de idade eu tive que pegar a estrada, só levando amargura e solidão. Eu fui dizendo para mim mesma que um dia eu me vingaria, que quando eu vencesse na vida, eu voltaria e mostraria para todos o meu valor. Mas eu já estou vendo nos olhos do Senhor, nas lágrimas que estão caindo, que o Senhor agora já sabe quem eu sou e a dor que eu estou sentindo. Mas hoje eu aprendi que a vingança não é uma boa aliança e só aumenta a nossa dor. E por favor, meu Pai, chega de chorar, não vamos mais sofrer. Me dê um beijo, um abraço, que um abraço e um beijo eu também quero te dar. O mundo me ensinou a viver e a vida me ensinou a perdoar. Por isso o Senhor não precisa mais ir embora, o Senhor já tem a sua fazenda de volta para cuidar. E para o Senhor melhor entender, eu faço questão de lhe mostrar que os papéis que assinou agora há pouco na minha mesa, e que nervoso o Senhor nem leu antes de assinar, não era sua demissão, era a escritura da fazenda que eu estou lhe devolvendo em suas mãos. Esse é o presente que eu queria te dar. E comigo o Senhor não precisa se preocupar, que eu estarei aqui bem perto, em outra fazenda que eu acabei de comprar. E já que o Senhor não vai mais embora, me dê então sua sacola, que o seu neto também quer lhe abraçar. E ele, que andava se sentindo tão sozinho, quando aquele menino o abraçou, beijando seu rosto e chamando de avô, se ele tinha algum resto de mágoa no pensamento, naquele momento se acabou. Chorando, ele abraçou a sua filha e o seu netinho, pediu perdão pelo seu passado, totalmente arrependido, voltou a ser um homem honrado. Só então para ele, a sua vida finalmente fez sentido.
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Christian Ralph, Nova York. Essa música é demais, né? Clássico sertanejo por aqui. Teve Craveiro e Cravinho com Pecado e Pecado por Amor. A gente vai seguindo por aqui com o nosso Onda Sertaneja, mandando aquele abraço especial para os amigos na pista e na estrada, né? Alô, você caminhoneiro! Forte abraço, obrigado pela companhia, pela audiência, hein? Leone e Leonito, a gente ouve agora aqui no Onda Sertaneja, Barco da Ilusão.

0: Luizinho e Limeira, fechando aqui a segunda sequência do nosso Onda Sertaneja com Tronco Caído. Ó, fica ligado, não sai daí não, que nós volta já já, viu? Daqui a pouquinho, depois do intervalo, tem mais sucessos na programação do seu Onda Sertaneja. Primeiro lugar no seu rádio, no seu coração também, hein? Sai daí não, meu filho, continua com nós.
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2: 19 horas e 1 minuto.
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0: É isso aí, esse é o nosso Onda Sertaneja. Agradecendo a todo mundo pela companhia, pela audiência, né? A gente vai seguindo em frente por aqui com mais moda. Tem agora pra você o sucesso de Zé Mulato e Cassiano. Meu céu, abrindo aqui a sequência, né? Depois dando continuidade às Galvão, né? Com Pai João aqui no nosso Onda Sertaneja. Ótima quarta-feira pra você. Eita, passarinhada pra cantar bonito, né? Não? Oh, maravilha! Maravilha!

Rodrigo Matos com Filho do Patrão aqui no nosso Onda Sertaneja desta super quarta-feira, rapaz. É uma melhor que a outra, né? É um modão mais bonito que o outro, viu? As Galvão passaram por aqui também, né? O Zé do Rancho com a Disparada. E agora no nosso Onda Sertaneja tem João Carreiro e Capataz com Sonho de Caboclo. Bora ouvir essa moda, essa aqui é bonita demais, né? Linda, linda, linda. Mais um clássico sertanejo aqui no nosso Onda.

0: Aí o Mensageiro e o Mexicano aqui no Onda Sertaneja, entrevista. É, rapaz, fechando muito bem mais um bloco pra você na nossa quarta-feira. Teve o Leandro Leonardo, né, que passou por aqui também com Sonho por Sonho, música do José Augusto, né? Daqui a pouquinho eu volto trazendo mais moda boa, mais canções lindíssimas para você que está nos acompanhando nesta quarta, neste momento, aqui no Onda Sertaneja, minha gente.
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2: 19 horas e 29 minutos.
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2: 19 horas e 31 minutos.
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0: Que maravilha! Esse é o nosso Onda Sertaneja, muita música boa aqui na programação número 1 do seu rádio. Tem agora para você o sucesso de Lírio Hilário. É, no Onda Sertaneja, abrindo mais um bloco por aqui. Você já sabe, né? As melhores canções regionais tocam aqui também no Onda Sertaneja. Então, bora conferir esse modão? Aumenta aí o volume!

Eita, nós em Onda Sertaneja! Teve o Sulino e Marroeiro que acabou de cantar pra nós aqui, né? Sulino Marroeiro e Douradense, Quero Seu Amor, no nosso Onda Sertaneja que já tá quase nos finalzinho, hein? Quase nos finalzinho, rapaz. Agora tem Leôncio e Leonel chegando, abrindo aqui o restante da nossa sequência, né? Ah, é, na reta final aqui, ó. Condenado por Amor. Na sequência tem Léo Canhoto e Robertinho no Onda Sertaneja.

0: sanfona, larga essa sanfona. Chega pra cá, Luciano.
1: Vou chegar.

0: Rio de Janeiro.
1: Luan Santana, Zezé de Camargo e Luciano, fechando nosso Onda Sertaneja de hoje com Inquilina de Violeira e Amor Distante, hein? É, fechando muito bem o programa desta super quarta-feira. Eu sou Kleber Salles, vou ficando por aqui, mas amanhã eu volto de volta aqui com mais moda, hein? Pra você ligado na melhor do seu rádio. Forte abraço pra todo mundo, fiquem com Deus e até amanhã, se Deus quiser, hein? Tchau, tchau!
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0: 20 horas e 1 minuto.
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0: Horas e 2 minutos.
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0: 20 horas e 5 minutos.
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0: Horas e 9 minutos.
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0: Horas e 11 minutos.
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2: Horas e 17 minutos.
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2: Horas e 19 minutos.
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2: Horas e 21 minutos.
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2: Horas e 22 minutos.
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2: 20 horas e 24 minutos.
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2: Vinte horas e 25 minutos.
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2: Horas e 26 minutos.
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1: 20 horas e 26 minutos. 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
2: Horas e 29 minutos.
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2: Horas e 33 minutos.
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2: Horas e 35 minutos.
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2: Horas e 41 minutos.
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2: Horas e 43 minutos.
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2: Horas e 45 minutos.
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2: Horas e 47 minutos.
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2: Horas e 48 minutos.
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2: Vinte horas e 49 minutos.
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2: Horas e 51 minutos.
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1: 49 minutos. 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
2: Horas e 53 minutos.
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2: Horas e 57 minutos.
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